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15: Olá, boa noite.
16: Boa noite para você que nos acompanha em todo o país.
15: Quarta-feira, 23 de setembro de 2026.
16: Vamos aos destaques do dia.
15: Sancionada lei que aumenta a pena para furto e roubo de combustíveis.
16: Norma também endurece a punição para quem compra, transporta ou vende combustível de origem criminosa.
15: E tem início a operação carga pesada com foco em aumentos abusivos. Luana Karen.
17: A Agência Nacional do Petróleo já aplicou mais de 200 milhões de reais em multa a distribuidoras por cobrança abusiva.
16: E o Brasil ultrapassou os 30 milhões de empregadores e trabalhadores por conta de empregados e trabalhadores por conta própria em 2025.
15: O índice passou de 24% em 2012 para 35% segundo o IBGE. Gabriela Noronha.
18: A região sul liderou a formalização e atingiu índice de 47% em 2025, seguida pelo centro-oeste e pelo sudeste.
16: Transporte aéreo.
15: Mais de 88 milhões de passageiros viajaram em voos domésticos e internacionais de janeiro a agosto.
16: Número é 4,7% superior ao registrado no mesmo período do ano passado.
15: E novas regras ampliam os direitos à informação dos passageiros. Thaís de Araújo.
19: O consumidor deverá ser informado já na compra da passagem de que o voo pode sofrer alterações por condições meteorológicas, requisitos de segurança ou outros fatores.
16: Hoje, na apresentação da Voz do Brasil, eu, Mariana Jungmann e Luciano Seixas.
15: E acompanhe a gente ao vivo, acesse radiogov.ebc.com.br ou o canal Gov na sua TV aberta.
16: Foi sancionada a lei que aumenta penas para furto e roubo de combustíveis.
15: Além de endurecer penas contra ilícitos já existentes, o dispositivo também tipifica novos crimes.
16: E para saber os detalhes, nós conversamos agora ao vivo com a repórter Luana Karen, que apurou tudo. Boa noite, Luana.
20: Boa noite, Mariana, Luciano. Boa noite também aos ouvintes da Voz do Brasil. A nova lei alcança crimes cometidos desde os locais de produção e armazenamento até o transporte de combustível furtado ou roubado, incluindo o transporte por dutos, terminais e veículos de qualquer espécie. A norma cria pena específica de reclusão de 4 a 10 anos e multa para o furto de petróleo e derivados, gás natural, álcool etílico hidratado, biocombustíveis e óleos lubrificantes.
15: E, de acordo com esse novo dispositivo, a venda de combustível proveniente de crime é considerada crime também, né, Luana?
20: É isso aí, Luciano. Quando o agente tiver conhecimento da origem criminosa do insumo, a pena pode chegar a 8 anos de reclusão e multa. A norma também prevê a interdição do estabelecimento, a alienação antecipada de bens apreendidos e, após a condenação, a perda do cargo, função ou emprego público. O secretário nacional de Segurança Pública, Chico Lucas, explica que a nova legislação, além de penalizar um crime contra a ordem econômica, combate um problema que pode até afetar a saúde pública.
21: Quando nós aumentamos uma pena como essa, a gente está enfrentando sobre todos os eixos, né? Esses combustíveis que eram furtados ou roubados, a comercialização deles, por vezes, era feita de maneira fracionada em lugares com pouca segurança. Isso trazia um risco para a vizinhança e também um risco ambiental, né? Porque combustível pode pegar fogo, destruir uma casa, uma comunidade. Então, esse aspecto também tem que ser levado em consideração no que diz respeito ao aumento da pena.
16: Agora, Luana, essa semana também a Secretaria Nacional do Consumidor se reuniu com 140 representantes, né, de PROCONs para alinhar uma ação de fiscalização do mercado de combustíveis. Como é que vai funcionar esse trabalho?
20: Olha, Mariana, o encontro marcou o início da Operação Carga Pesada, de âmbito nacional, que tem como foco a apuração de possíveis aumentos abusivos na comercialização de combustíveis líquidos. Os PROCONs poderão compartilhar informações, documentos e resultados das fiscalizações, além de organizar ações conjuntas. A reunião foi convocada após a Agência Nacional de Petróleo, Gás Natural e Biocombustíveis ter recebido cerca de 330 denúncias relacionadas a aumentos abusivos de preços. De acordo com o secretário nacional do consumidor, Ricardo Morichita, já foram instaurados 70 processos administrativos contra postos de combustíveis. Morichita explica que o problema está no aumento da margem de lucro desses estabelecimentos.
22: Qual é o problema? É num momento de guerra em que o governo tem programas de subvenção, quer dizer, ele faz pagamento direto para auxiliar a compra desse combustível. Tem a desoneração de impostos, ou seja, a sociedade brasileira contribui com esse processo e absolutamente num momento tão delicado do cenário global, com o aumento do preço do petróleo, não é o momento para o aumento da margem de lucro desses postos. E isso configura uma prática abusiva prevista no Código de Defesa do Consumidor.
20: Os estabelecimentos têm 20 dias para apresentar defesa e os processos seguirão os procedimentos administrativos previstos na legislação.
15: Luana, você mencionou agora há pouco sobre denúncias recebidas pela ANP. Como é que está sendo a atuação da agência?
20: Luciano, a ANP tem aplicado multas a essas distribuidoras que já superam os 200 milhões de reais. As penalidades resultam de decisões em primeira instância e as empresas ainda podem recorrer. Em algum dos casos julgados, a agência apurou que as margens brutas das distribuidoras aumentaram mais de 1.350%.
16: Nossa, e tem algo que os consumidores possam fazer, Luana, para ajudar nesse controle do aumento abusivo do preço dos combustíveis?
20: Com certeza, Mariana. Além de registrar a queixa aos PROCONs estaduais e municipais, o contato sobre possíveis irregularidades no mercado de combustíveis pode ser feito diretamente com a ANP. IP, tanto pelos canais digitais da agência quanto por telefone. O número é 0800-970-0267. Luciane Mariana.
15: Obrigado, Luna Karen, pelas informações ao vivo aqui na Voz do Brasil.
16: Aumentou o número de brasileiros com CNPJ, o Cadastro Nacional de Pessoas Jurídicas.
15: Segundo o IBGE, esse percentual aumentou 11% de 2012 a 2025, alcançando 35%.
16: E as mulheres estão buscando mais a formalização para tocar seus negócios.
0: O aumento na formalização entre as pessoas que trabalham por conta própria foi apontado pelo IBGE em dados divulgados nesta quarta-feira. Em 2025, o contingente de empregadores e trabalhadores por conta própria no Brasil somou quase 31 milhões de pessoas. O percentual de formalização com CNPJ, o Cadastro Nacional da Pessoa Jurídica, chegou a 35%, frente a 24% em 2012. De acordo com o analista do IBGE, William Kratochwil, a formalização está associada ao nível de escolaridade.
1: Percebe-se claramente um aumento da formalização juntamente com o aumento da escolaridade desses trabalhadores. Por exemplo, os trabalhadores com ensino superior que trabalham por conta própria, mais da metade deles tem o seu registro no Cadastro Nacional de Pessoa Jurídica. Ao passo que, quando observamos os empregadores, ou seja, aqueles que têm um trabalho, uma empresa mais robusta, eles possuem um nível de formalização muito superior já para aqueles com um nível de instrução mais baixo.
0: Ainda segundo os dados do IBGE, as mulheres têm índice de formalização maior, com cerca de 37% para elas, contra pouco mais de 34% dos homens. A Roseli Ferreira, que é microempreendedora individual, faz parte desta estatística. Ela trabalha na produção de biojoias sustentáveis em Brasília e fala sobre os benefícios da formalização.
2: Muitas pessoas acham que é só gasto, não. Há benefícios, muito benefícios, né, em ser um MEI, né, em relação a você estar precisando de um empréstimo, você pode contar. Dá várias portas, várias.
0: O regime de MEI, microempreendedor individual, permite que trabalhadores autônomos tenham um registro de CNPJ, emitam notas fiscais e assegurem direitos previdenciários, como aposentadoria, auxílio-doença e licença-maternidade. A contrapartida é o pagamento de uma guia mensal unificada de tributos. O presidente do SEBRAE, Rodrigo Soares, diz que a formalização aumenta os lucros de quem empreende.
23: Ele tem a possibilidade de triplicar o seu faturamento. Por quê? Porque, primeiro, ele vai ter acesso ao crédito e possibilidade de escalar e ampliar as suas vendas, o seu pequeno negócio. Segundo, abre-se para ele a possibilidade também de vender para grandes empresas, para outras empresas, porque elas exigem a nota fiscal.
0: A região sul liderou a formalização e atingiu índice de 47% em 2025, seguida pelo centro-oeste e pelo sudeste. Reportagem Gabriela Noronha.
15: O transporte aéreo brasileiro registra crescimento nos primeiros 8 meses do ano.
16: De janeiro a agosto, quase 89 milhões de passageiros voaram dentro e fora do país, uma alta de 4,7% em relação ao mesmo período do ano passado.
24: De janeiro a agosto deste ano, 88 milhões e 600 mil passageiros foram transportados em voos domésticos e internacionais. As viagens por dentro do país, ou seja, o mercado doméstico, concentrou parte dessa movimentação, com 68 milhões de pessoas. Só em agosto foram 11 milhões e meio de passageiros, sendo 8 milhões e 900 mil em voos internos. O ministro de Portos e Aeroportos, Tomé Franca, detalha o que significam esses números.
25: E o que esses números mostram para a gente? Que a aviação brasileira está crescendo, que mais gente está viajando de avião e, claro, que precisamos continuar investindo para que esta curva de crescimento continue avançando nos próximos anos.
24: O transporte de cargas acompanhou o ritmo de expansão do setor. Em agosto, foram transportadas 121.500 toneladas de mercadorias. De janeiro a agosto, o transporte aéreo acumulou 922.500 toneladas de cargas.

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1: 22 horas e 29 minutos.
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1: 22:59.
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1: 23 horas e 32 minutos.
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0: verdadeiro de Deus verdadeiro, gerado, não criado, consubstancial ao Pai. Por Ele todas as coisas foram feitas e por nós homens, e para nossa salvação, desceu dos céus, encarnou pelo Espírito Santo no seio da Virgem Maria, e se fez homem. Também por nós foi crucificado sob Pôncio Pilatos, padeceu e foi sepultado. Ressuscitou ao terceiro dia conforme as Escrituras e subiu aos céus, onde está sentado à direita do Pai. E de novo há de vir em sua glória, para julgar os vivos e os mortos, e o seu reino não terá fim. Creio no Espírito Santo, Senhor que dá a vida e procede do Pai e do Filho. Igual Pai e Filho é adorado e glorificado. Ele é que falou pelos profetas. Creio na Igreja Una Santa Católica e Apostólica. Confesso um só batismo para a remissão dos pecados e espero a ressurreição dos mortos e a vida do mundo que há de vir. Amém.
1: Zero hora e 2 minutos.
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1: 1 hora.
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1: 2 horas.

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1: 3:01.
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1: 4:02.
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1: 5 horas.
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0: Queridos amigos do nosso Porta Aberta, sejam bem-vindos a esta edição. Hoje vamos falar de viagens pontifícias e vamos começar com aquela mais iminente, a França, de 25 a 28 de setembro. Vamos ouvir a reportagem de Raimundo Lima.
1: Entre os desafios da França e o diálogo com a Europa, a devoção mariana e a centralidade da educação e da arte, a urgência da paz, as feridas sociais e as questões políticas. A viagem do Papa Leão XIV à França, de 25 a 28 de setembro, apresenta múltiplas dimensões. Será a quinta viagem internacional do Pontífice, na qual se entrelaçarão história e atualidade, memória e futuro, tendo como pano de fundo cenários grandiosos, Notre-Dame, a Praça da Concórdia e o Palácio do Eliseu, em Paris, lugares profundamente espirituais, como Lourdes, e importantes cruzamentos geográficos, como Metz. O diretor da sala de imprensa da Santa Sé, Matteo Bruni, apresentou aos jornalistas detalhes e nuances da viagem do pontífice norte-americano à França. Ao longo desses 4 dias, Leão XIV falará as diferentes realidades de um país que, por vezes, parece esquecer suas raízes, mas onde se observa um despertar espiritual, sobretudo entre os jovens. Passaram-se 18 anos desde a última viagem de um Papa a Paris e Lourdes, quando Bento XVI visitou a França em 2008, por ocasião dos 150 anos das aparições na Gruta de Massabielle. João Paulo II esteve na França 7 vezes, 8 se for considerada a passagem por La Réunion, departamento francês ultramarino, em 1989. Francisco esteve 3 vezes no país, em Estrasburgo, Marselha e Córcega, mas nunca em uma visita oficial e, portanto, jamais havia estado na capital. Leão XIV chegará a Paris às 10 horas da manhã de 25 de setembro, preparando-se para um primeiro dia muito intenso, também do ponto de vista temático. Entre o Eliseu, a Unesco, Notre-Dame e o Stade de France, localizado na periferia de Saint-Denis, o sucessor de Pedro encontrará já no primeiro dia a nação francesa, seu povo, sua história e sua cultura de raízes antigas, profundamente cristãs, que encontraram expressão na sociedade, destacou Bruni. As primeiras 24 horas de Leão XIV em Paris serão também uma oportunidade para tocar de perto a fé desse país, com sua história de atenção aos filhos mais frágeis e aos mais pobres, além de sua história de vínculos com o mundo, especialmente com o Oriente Médio cristão. Nos 15 discursos que o Papa fará durante a viagem, todos em francês, com exceção dos pronunciamentos na Unesco e em Metz, que serão em inglês, haverá referências às situações de conflito e à solidariedade demonstrada pela França ao longo dos séculos. A França hoje, nas palavras do porta-voz vaticano, é uma terra que se fez perguntas sobre si mesma, sobre a sociedade, sobre o ser humano e sobre a vida, assim como sobre a necessidade de encontrar respostas sem delegar essa tarefa à ciência, à tecnologia, às instituições e à sociedade. A própria igreja, acrescentou Bruni, é uma igreja que se interroga e enfrenta os desafios da secularização. Durante a viagem, haverá também espaço para abordar o papel da igreja no campo da educação, diante do grande número de escolas católicas existentes no país. Também chama a atenção o número de fiéis esperados para a celebração da missa na Praça da Concórdia, cerca de 600 mil fiéis. Um dos lugares mais carregados de significado da França, a praça representa a passagem entre o passado monárquico, o sangue da Revolução Francesa e a posterior busca pela unidade nacional. A escolha do local para uma celebração religiosa recebeu críticas por parte de alguns setores, considerando o princípio da laicidade, a laicidade que caracteriza a França. Sem entrar diretamente na questão, o diretor da sala de imprensa explicou que foi escolhido um espaço suficientemente grande para acolher aqueles que desejarem participar, vindos de diferentes regiões do país. Segundo os números da Conferência Episcopal Francesa, o número de participantes previstos é expressivo e representa pessoas de todo o país. Bruni também mencionou outro dado. Mais de 13 mil catecúmenos receberam o batismo na última Páscoa, sinal de uma comunidade católica que, segundo ele, está em crescimento. A mensagem geral do Papa à Igreja e, por meio dela, à sociedade, será a da busca da unidade, destacou o porta-voz vaticano. Essa mensagem também estará presente na sede da Unesco, onde, por ocasião dos 75 anos das relações com a Santa Sé, será assinado um acordo-quadro. O encontro se amplia à arte, à educação e ao papel que ambas desempenham no mundo, explicou Bruni, em contraste com uma visão utilitarista da vida e do ser humano. O enfoque incluirá a proteção da vida humana, de toda a vida, especialmente nos momentos de maior fragilidade. A visita poderá também oferecer uma oportunidade para uma referência ao meio ambiente. Outro tema será a inteligência artificial, com referências substanciais à encíclica Magnifica Humanitas, de Leão XIV. Sobre a etapa em Lourdes, Matteo Bruni explicou que a mensagem que parte da cidade aos pés dos Pirineus dialoga diretamente com o nosso tempo. Ali, o Papa encontrará os bispos e também um grupo de vítimas de abusos, em um encontro reservado sobre o qual ainda não foram divulgados detalhes. Durante a coletiva, uma pergunta abordou o caso de Marco Rupnik, ex-jesuíta acusado de abusos sexuais e psicológicos contra mulheres adultas e cujo processo está em andamento no Vaticano. Seus mosaicos decoram a fachada do Santuário de Lourdes. Como se sabe, está em andamento a cobertura integral dessas obras por decisão do bispo local, Dom Jean-Marc Micas, como forma de respeito às vítimas. Bruni não entrou na questão, limitando-se a reiterar que o sentido da viagem de Leão XIV a Lourdes é o de uma peregrinação a um centro de fé e devoção. O diretor da sala de imprensa também destacou a visita a Metz, cidade fronteiriça que viu nascer Robert Schuman, considerado um dos pais do projeto de uma Europa onde unidade e diversidade coexistem. A Europa será o coração do discurso aí, afirmou Bruni. Também estará presente a dimensão interreligiosa, com um encontro no qual representantes de diferentes religiões deverão ler um apelo comum. Diversas personalidades das instituições europeias participarão do encontro As Raízes da Europa, no Centro de Congressos Robert Schuman, em Metz. Segundo Bruni, permanece aberta a porta para possíveis encontros privados bilaterais com líderes internacionais, embora nem todos tenham confirmado sua presença até o momento. De qualquer modo, esclareceu o porta-voz, a importância da visita a Metz não é determinada apenas pela presença ou não de chefes de Estado, mas pelo discurso do pontífice, que se dirige a todos e aborda questões que dizem respeito ao continente inteiro. A delegação que acompanhará o Papa inclui os cardeais José Tolentino de Mendonça, prefeito do Dicastério para a Cultura e a Educação, Dominique Mamberti, prefeito do Supremo Tribunal da Signatura Apostólica, e Jorge Covacandi, prefeito do Dicastério para o Diálogo Interreligioso. Também estará presente Dom Filippo Iannone, prefeito do Dicastério para os Bispos. O secretário de Estado, cardeal Pietro Parolin, não participará da viagem, pois estará empenhado em atividades nas Nações Unidas em Nova York.

0: Já em novembro, vamos viver uma viagem entusiasmante para nós latino-americanos. O Papa vai visitar Uruguai, Argentina e Peru. Os detalhes com Silvane José e Andressa Culê.
1: O Papa na América do Sul. Divulgado o programa da viagem. A sala de imprensa da Santa Sé divulgou os detalhes da longa peregrinação que o Papa fará de 6 a 17 de novembro próximo, visitando Uruguai, Argentina e Peru, a viagem apostólica mais longa de seu pontificado até agora. Encontros, celebrações, visitas e orações em santuários, com etapas em locais políticos e espirituais ricos em história e significado. O retorno à diocese de Chiclayo, onde foi bispo, e um dia passado na Amazônia peruana entre missionários e povos indígenas. 12 dias sem interrupção, cerca de 20 viagens de avião e helicóptero, encontros com todas as realidades possíveis de cada país, social, política, eclesial. Visitas a governos, centros de assistência, santuários, prisões e o retorno à querida diocese, a qual dirigiu um pensamento em sua primeira aparição no balcão central da Basílica de São Pedro, Chiclayo, a diocese no norte do Peru, da qual foi pastor, o coração de sua missão. O Papa partirá para a França daqui a poucos dias, mas já está pensando em sua próxima viagem apostólica à América Latina, de 6 a 17 de novembro. Como se sabe, as três etapas, Uruguai, Argentina e Peru, durarão mais do que a sua viagem à África em abril, tornando-se a viagem internacional mais longa do pontífice estadunidense. Nesta segunda-feira, a sala de imprensa da Santa Sé divulgou o programa detalhado da peregrinação latino-americana de Leão XIV, que começará na capital uruguaia, Montevidéu, onde o Papa, que partirá do aeroporto de Roma, Fiumicino, às 7 da manhã, hora local do dia 6 de novembro, chegando às 16h30, hora local. A recepção oficial será realizada no aeroporto internacional de Montevidéu, Carrasco, seguida da cerimônia de boas-vindas na Praça Independência e do tradicional encontro de início de viagem com as autoridades, a sociedade civil e o corpo diplomático. Depois, o Papa visita o presidente uruguaio Orsi no edifício José Artigas e, após cerca de uma hora, celebrará as vésperas com bispos, sacerdotes, diáconos, religiosos, religiosas e seminaristas na Catedral Metropolitana da Imaculada Conceição e dos Santos Felipe e Tiago. O Papa ficará hospedado em Montevidéu e de lá, no dia seguinte, 7 de novembro, irá a Paissandu, a terceira maior cidade em tamanho e população, além de importante centro econômico do país. Ali celebrará a missa no Parque Paris-Londres. Em seguida, retornará a Montevidéu num voo de 45 minutos. Após um breve descanso, visitará a paróquia de Nossa Senhora de Guadalupe, na capital, para um encontro com a comunidade. Logo depois, encontrará os representantes do mundo da educação. No domingo, dia 8, será a vez de Florida, o berço da nação, pois foi palco da Declaração de Independência em 1825, e também por abrigar o Santuário da Virgem dos 33, padroeira do Uruguai. Aos pés da Virgem, na praça em frente à catedral, o Papa celebrará a missa, irá almoçar com os bispos e seguirá depois para o aeroporto para tomar rumo de Buenos Aires, capital da Argentina, segunda etapa da viagem apostólica. A sua chegada está prevista para as 16h30, horário local. E após o acolhimento, antes das cerimônias de boas-vindas na histórica Casa Rosada, está programada a visita ao Monumento ao General San Martín e aos Exércitos da Independência na Praça São Martín. No Palácio Presidencial, o Papa se reunirá com o presidente Javier Milei. Duração prevista de 40 minutos. Depois, se reunirá com as autoridades, os representantes da sociedade civil e o corpo diplomático no Palácio da Liberdade. A programação será retomada no dia seguinte, dia 9, com uma viagem, desta vez curta, a Cloipole. Trata-se de uma pequena cidade a 26 quilômetros ao sul do centro da capital, que o Papa Prevost visitará para conhecer de perto os profissionais e os assistidos do pequeno cotolengo Dom Orione de Claypole, uma verdadeira aldeia da caridade, que aparece entre as maiores obras assistenciais da família orionina. O Jorge Mário Bergoglio, quando era arcebispo de Buenos Aires, conhecia bem o centro, que visitou várias vezes. Ao retornar a Buenos Aires, às 11h30, será celebrada a missa em frente a um dos conjuntos esculturais mais icônicos e imponentes da cidade, o Monumento dos Espanhóis no coração do bairro de Palermo. A cidade de Córdoba será o destino do segundo dia da viagem. O Papa chegará de avião no dia 10 de novembro e seguirá imediatamente para o pátio da Escola da Aviação Militar, onde celebrará a missa. Após o almoço, ele se encontrará com os bispos e o clero do país na Catedral de Nossa Senhora da Assunção. Leão XIV se despedirá da Argentina no dia 11 para seguir para o Peru, mas antes de partir visitará o coração espiritual do país, ou seja, o Santuário de Luján. O Papa partirá de Buenos Aires em direção a Lima, capital do Peru. O voo está marcado para as 14 horas e a chegada por volta das 17h30, onde será realizada a recepção oficial na base aeronaval de Callao. No dia 12 de novembro, começará com o encontro com os bispos na capela do Palácio Arquiepiscopal. Na mesma manhã, está previsto um evento que espera seja significativo para toda a nação, o encontro sobre os desafios e as esperanças para o futuro do povo peruano. O cenário será a praça em frente à catedral. Enquanto isso, a população de Chiclayo estará em polvorosa e todos os preparativos já em andamento no pequeno centro da cidade e nos bairros periféricos estarão concluídos. O retorno daquele que lembram com carinho como Padre Roberto se realizará na manhã do dia 13 de novembro. O Papa chegará à capital do departamento de Lambaique de avião e saudará sua diocese com uma missa na esplanada próxima às Pampas de Pimentel. No último dia no Peru, no dia 16, o Papa Leão passará o dia na periferia pobre de Callao, onde atuou como administrador apostólico. O lema da viagem, abramos o coração. O convite do Papa a abrir o coração a Deus para renovar a fé, proclamar o Evangelho e construir a unidade e a paz.
2: A igreja no Uruguai chegou em Roma com suas preocupações, buscas e esperanças. No âmbito da visita ad limina apostolorum, os bispos se reuniram com o Papa Leão XIV nesta sexta-feira, 18 de setembro. Entre os gestos mais significativos do encontro, destaca-se a entrega ao pontífice de um documento coletivo que reúne as vozes de pessoas de diferentes regiões do país. São sonhos, anseios, preocupações e expectativas compartilhados pelos uruguaios, aos quais se somaram também cartas e desenhos de crianças que quiseram expressar o que esperam da chegada de Leão XIV ao país no início de novembro, quando realiza a viagem apostólica à América Latina. Todo o material foi reunido em dois volumes, acompanhados por uma síntese dos principais temas, com o objetivo de oferecer ao Papa uma visão geral sobre o que o povo vive e espera. Dom Milton Trócoli, bispo de Maldonado Punta del Este, Minas, e presidente da Conferência Episcopal Uruguaia, explicou que também havia depoimentos de pessoas que compartilhavam com Leão XIV as suas dores, buscas e expectativas em relação à igreja. Para o cardeal Daniel Sturla, arcebispo de Montevideo e vice-presidente dos bispos do Uruguai, trata-se de uma iniciativa linda, pois permite levar ao pontífice aquilo que os uruguaios pensam, buscam, perguntam e desejam compartilhar a partir da própria experiência. A entrega do documento ocorreu durante a audiência que ambos os bispos descreveram como especialmente calorosa. Sturla definiu como uma experiência de fé, mas também humana, marcada pela proximidade e cordialidade. Trócoli, por sua vez, destacou o caloroso acolhimento que receberam do Papa. Viemos ver Pedro, afirmou ele, ressaltando que o encontro os reconforta e fortalece na tarefa de pastorear a igreja no Uruguai. Além disso, os prelados presentearam o pontífice com um livro intitulado Arquitetura, Arte e Patrimônio.

0: se encontram nessa fronteira entre crentes e não crentes, já que nem todas as famílias que matriculam os filhos nelas o fazem por motivos de fé. A família foi outro dos assuntos abordados na conversa com o Papa. Sturla explicou que se trata de um tema que Leão XIV leva muito a sério no contexto das dificuldades que as sociedades enfrentam atualmente. A realidade da violência e do tráfico de drogas também ocupou um lugar no diálogo com Leão XIV. Sturla mencionou expressamente o impacto que o tráfico de drogas está causando na realidade uruguaia e em outras sociedades da região. A audiência com Leão XIV também teve um objetivo imediato: a viagem apostólica do Papa ao Uruguai, prevista para os dias 6, 7 e 8 de novembro. Os preparativos, explicou Sturla, envolvem um esforço conjunto da Igreja e das autoridades do país, tanto em nível nacional quanto departamental. Flórida, Paysandu e Montevidéu fazem parte dos locais mencionados pelo arcebispo de Montevidéu, que destacou o entusiasmo com que a chegada do pontífice está sendo esperada. Uma campanha nacional de arrecadação de fundos para contribuir com a organização da visita também está sendo realizada, enquanto inúmeras pessoas se ofereceram como voluntárias. Segundo Sturla, há equipes que irão colaborar tanto nas celebrações litúrgicas quanto nos diversos eventos relacionados à visita ao país, a primeira etapa da viagem do Papa à América Latina, um roteiro que irá se estender até 17 de novembro, passando ainda pela Argentina e pelo Peru. Para Sturla, o significado dos dias de visita ad limina em Roma está intimamente ligado ao próximo encontro entre o Papa e o povo do Uruguai. Ele definiu a visita como um grande presente de Deus e como uma antecipação do que esperam viver em novembro. Partimos muito felizes, afirmou ele, ao acrescentar que no Uruguai já existe uma expectativa muito grande em relação à viagem apostólica do sucessor de Pedro.
1: O Cardeal Primaz da Argentina acolhe com alegria a visita de Leão XIV em novembro. O nosso humilde povo ama o Papa, declara a imprensa do Vaticano. Ele sempre foi assim, com todos. A sua mensagem é pastoral. Tal como Francisco, Leão XIV está profundamente empenhado em garantir que a fé se manifeste em atos, no desenvolvimento das pessoas, na denúncia profética das falhas e injustiças. Para nós é uma imensa alegria, porque o nosso povo, o nosso humilde povo, ama o Papa. Sempre foi assim com todos. Com essas palavras, o cardeal Bocalit, arcebispo de Santiago del Estero e primaz da Argentina, comentou o anúncio oficial, em 5 de agosto, da visita do Papa Leão XIV à Argentina, no âmbito da longa viagem apostólica pela América Latina. O significado da mensagem que Leão XIV deixará para o nosso continente certamente irá se referir à dimensão social da fé, explica o purpurado de origem eslovena e missionário vicentino em entrevista à mídia do Vaticano. Assim como Francisco, o Papa Leão está profundamente comprometido em garantir que a fé se manifeste nos fatos, esteja envolvida no desenvolvimento do nosso povo, no denunciar profeticamente as carências, as falhas, as injustiças, as tribulações e as violações dos direitos humanos, bem como a grave situação de pobreza que se alastra em muitos centros devido a uma política econômica que não promove a todos igualmente, enfatiza Bocalit. Papa Leão dará grande importância ao compromisso cristão com a ordem social e, nesse sentido, destacará toda a questão dos leigos, que são fundamentais para o exercício do seu compromisso de participar na vida social, econômica e comunicativa e em tudo que se relaciona com o alcance dos lugares mais difíceis, onde a própria vida está ameaçada e tantas pessoas estão atualmente excluídas de uma vida digna. O que o pontífice trará ao país sul-americano será, portanto, segundo o

0: editorial uma mensagem pastoral, porque é uma visita pastoral e apostólica, mas acima de tudo, uma visita à igreja como comunidade eclesial. Leão, acrescenta o primaz da Argentina, reiterou-nos em diversas ocasiões, especialmente em consistórios, a validade e a relevância da Evangelii Gaudium, a centralidade do querigma nas circunstâncias muito particulares do nosso tempo. O desafio do mundo moderno em que vivemos é retornar ao essencial, ao querigma, apresentá-lo como algo vivo que aponta o caminho para o ministério pastoral. Desde o início desse pontificado, enfatiza ainda o purpurado, a palavra paz surgiu com força, como um grito de humanidade e do coração humano, a necessidade de uma paz justa, que respeite a dignidade da pessoa humana. Uma paz que nasce da fraternidade, da solidariedade, da justiça, e que coloca os mais vulneráveis e os mais pobres de nossas sociedades no centro. Em última análise, é isso que define o cuidado pastoral, colocar as pessoas no centro, especialmente as mais indefesas e as mais pobres. Certamente, observa ainda o primaz da Argentina, o Papa insistirá muito nisso e nos deixará material para continuarmos a meditar e explorar o tema, mesmo após sua visita. Uma tarefa que cabe a todos, mas especialmente aos bispos. O que o Papa é, o que ele mostra, pode nos ajudar nessa jornada de integração às comunidades, focando nas realidades sociais, políticas e econômicas iluminadas pelo Evangelho, que é Jesus Cristo. Creio também que esses são elementos-chave na preparação para a sua visita em novembro.
1: E assim chegamos ao final da edição desta semana do nosso Porta Aberta. Obrigada pela companhia, obrigada pela sintonia. Estaremos de volta na próxima semana. Até lá!
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Bem, amigos de todo o Brasil, estamos de volta com o nosso Em Romaria, caminhando juntos nesse terceiro milênio. Nos estúdios da Rádio Vaticano, Silvone José.

0: Bem, amigos de todo o Brasil, é com alegria que nós recebemos aqui nos nossos estúdios Gabi Bonvecchio, jornalista que está conosco nesse período fazendo também uma espécie de estágio, mas trazendo também a sua alegria de ser jovem no meio de todos os nossos amigos. Gabi, seja bem-vinda, tudo bem com você?
1: Obrigada, Sivonei, é uma alegria para mim estar aqui participando desse momento e também vivendo essa experiência aqui em Roma, na Rádio Vaticano. Estou aprendendo muito com todos vocês.
0: Como é que está indo a experiência?
1: Muito bem. É um sonho, né, para nós jovens que atuamos na comunicação, nas paróquias, então estar no Vaticano e ver e conhecer os bastidores é muito especial.
0: Muito bem, mas hoje nós não vamos falar da Gabi, nós vamos falar de alguém que você conhece muito bem e dedicou um pouquinho do seu esforço para contar um pouquinho sobre a sua vida. Uma pessoa que a gente gosta muito, faz parte da vida de milhões de pessoas e que nessa semana celebrou 6 décadas de sacerdócio. Nada mais, nada menos do que o nosso querido Padre Zezinho. Você teve a alegria e a responsabilidade de escrever um livro sobre Padre Zezinho, né, contando, com o aval dele, né, um pouquinho de tudo aquilo que ele fez durante ao longo da sua existência. Começamos por aí. Quem é Padre Zezinho?
1: Padre Zezinho é um sacerdote. Assim, nós temos que dividir. Vamos dividir o Padre Zezinho, que todos conhecem, né, o cantor e o compositor, e o Padre Zezinho do dia a dia. E eu tive a graça de conviver com os dois lados desse sacerdote. E ele é uma pessoa criativa, que está o tempo todo pensando no novo, tentando se adaptar também às novas realidades. O Padre Zezinho, ele é uma pessoa generosa, né? Por trás, assim, dos bastidores, ele é sempre muito generoso e também muito responsável e comprometido com os votos dele, com a igreja. Ele é muito estudioso e está sempre atento também com o que os papas estão falando. Mas eu acredito que é um sacerdote que marcou gerações, né? É alguém que consegue transmitir a mensagem, assim, de uma forma simples, popular, e consegue falar em uma frase, uma homilia inteira, uma homilia de horas, assim.
0: Como é o dia a dia com o Padre Zezinho? Você tem a alegria de poder trabalhar? Porque a Gabi, ela também presta a sua colaboração com a editora, né, dos Deonianos.
1: Padre, como é o dia a dia? O dia a dia dele é de uma pessoa comum. Ele mora, né, numa casa religiosa, então ele tem diabetes, né? Então ele tem ali uma alimentação especial, mas ele gosta, ali em Taubaté, onde ele vive, ele sai, ainda dirige, aos 85 anos ainda dirige, está sempre envolvido em novos projetos, está gravando, ele tem programa de rádio, então ele sempre está no estúdio dele. Ele fala, eu estou trabalhando. A gente acha que ele não está trabalhando, mas a gente chega lá no estúdio, ele realmente está escrevendo, está lendo, ele tem um tempo ali do dia dele dedicado só à leitura também. E é alguém que está sempre incentivando as pessoas ao redor. Então, ele sempre chega com o livro, pergunta se a gente está lendo. Mas é uma pessoa super ativa. Ele é super ativo e está sempre atento ali a todos e a tudo, né? Gosta de estar ligado ali nos meios de comunicação, no jornal também. Mas é uma pessoa ativa, criativa, o tempo todo.
0: Bom, ele sempre, nas conversas que a gente teve, ele sempre falava que ele era um padre que canta e não um cantor que é padre, né? Ele sempre foi sacerdote. E nós estamos celebrando junto com eles 60 anos, 6 décadas. Como é que você vê Padre Zezinho, então, sacerdote? Deixamos o artista, sim, o cantor, aquele que faz catequese, mas o sacerdote.
1: O sacerdote é alguém que está sempre atento ao próximo. Então, ele não só aos fiéis, mas aos confrades dele. Ele é um padre deoniano que fez os votos dele. Então, ele é muito fiel. A gente vê que em cada gesto dele, ele é muito fiel aos votos que ele fez, que é o voto de pobreza, o voto de castidade, o voto de obediência. E ele é muito preocupado, né, com a congregação dele em elevar essa mensagem também. Ele recebe como sacerdotes muitos padres, então ele tem essa... Né? Ele é um padre pioneiro, um padre de 60 anos que tem uma estrada. Ele sempre está recebendo também os padres que pedem conselho para ele. Mas, assim, as pessoas não conhecem muito esse lado mais espiritual do padre Zezinho. E ele tem o cantinho dele de oração, né? Ele estuda muito os documentos da igreja. Então, ele é um padre como um outro padre comum, assim, mas que poucos conhecem esse lado dele, né?
0: Poucos conhecem, mas você teve oportunidade de conhecer um pouquinho melhor. Por que Zezinho?
1: Zezinho, quando ele era criança, ele teve alguns apelidos, né? Ele já foi Zé, já foi Zezé, já foi Zezinho. E aí, quando ele entrou pro seminário, ele voltou a ser José Fernandes de Oliveira. E aí, quando ele veio para o Brasil, ele estudou nos Estados Unidos, ele fez teologia nos Estados Unidos, ele passou a trabalhar nas escolas. E lá ele tinha as atividades com as crianças, ele gostava de brincar com as crianças, e as crianças ficavam, Padre Zezinho, Zezinho, Zezinho, e ele gostou. E foi pegando, né, porque daí os professores também foram chamando de Zezinho, e ele começou a ser conhecido como Zezinho. E aí, quando ele foi gravar nas Paulinas, ele precisava de um... Né, colocar o nome dele no disco, e ele quis Padre Zezinho. Ele disse que é um nome assim que aproxima mais das pessoas, e ele também se enxerga mais na questão da mística, da pequenez, né, que ele se reconhece, que ele sempre gostou muito. Então foi um apelido que as crianças que deram para ele, as crianças da escola onde ele trabalhava.
0: Você falou que ele canta, né? E encanta. Vamos ouvir alguma coisa, então, do Padre Zezinho, falando das nossas famílias, famílias do Brasil.

0: Estamos conversando com a Gabi Bonvec sobre o nosso querido Padre Zezinho. Bom velhinho, podemos dizer ou não?
1: Bom velhinho.
0: Bom velhinho.
1: Bom velhinho.
0: Então, Padre Zezinho estiver ouvindo a gente, né, nosso carinho, nosso afeto, para quem com os 85 anos, nós estamos celebrando 60 como sacerdote. E o Padre Zezinho, desde o início da sua, vamos dizer também, carreira como cantor, como comunicador, ele colocou e impostou uma linha que nos traz os documentos da igreja, que nos traz uma maneira de fazer catequese muito mais próxima, né? Para que as pessoas pensem. Eu creio que ele sempre fala daquela que ele é um repercutidor, por isso que é um catequista, ele repercute. Olhando um pouquinho, você que teve a possibilidade de estar pertinho dele e também de escrever sobre isso, por que que ele fez isso? Então, onde é que ele tira essa inspiração? Naturalmente, dos documentos da igreja, como ele sempre disse, né? Das suas músicas. Mas são músicas que também, por exemplo, a oração pela família, né? São músicas que hoje, dificilmente, alguém, quando ouve, não para para ouvir. De onde é que vem tudo isso do Padre Zezinho? Da oração dele, da maneira dele ser, enfim, como é?
1: Eu acredito que vem da formação dele, né, nesse período, toda a conversa que eu tive com ele, esse período de convivência. Então, vem da formação dele. O Padre Zezinho é um padre deoniano e tem o carisma deoniano enraizado nele. E ele é um padre fruto do Concílio Vaticano II, né? Então, ele viveu toda essa mudança de transformação na igreja. Então, quando ele se ordenou, foi para São Paulo, a atuação dele ali já foi nesse período de renovação. E também na convivência dele, na história de vida, o Padre Zezinho é um padre que passou ali por necessidades básicas quando era criança. Então, esse contato dele ali na vila onde ele morava, ele via o sofrimento das pessoas, né? Então, acredito que seja um pouco da formação e também da história de vida dele, da família dele, né? E, claro, a gente não pode deixar de falar da ação do Espírito Santo. Padre Zezinho é uma pessoa inspirada, né? Então, às vezes, ele vem com uma pérola, assim, a gente fala, não sei, quando a gente vê, ele já pensou, ele já viu mais à frente, né? A gente tá indo, ele tá voltando. Então, acredito que seja aí um pouco de tudo.
0: Você falou da família. Ele tem uma música muito, muito especial, que é Utopia, né? Sim. Que conta um pouco a história da sua família. Tem alguma coisa que ele contou para você também sobre isso?
1: Da Utopia? Essa música foi um pedido da mãe dele. Ela é muito especial, ela é muito bonita e a história dela também é. Foi um pedido, a mãe dele pediu para ele escrever uma música que remetesse ao pai dele. Então, a Utopia ele fez em um trem, em uma viagem. E aí ele conta que quando ele chegou da viagem, ele mostrou a música para a mãe dele. A mãe dele falou que a música representava realmente o pai dele, que era aquilo que ela conseguiu, né, retornar e reviver aqueles momentos que eles tinham quando o pai dele, no final do dia, já doente, né, pegava a viola com todo esforço e tocava. Então, é uma música que emociona muitos hoje em dia, mas que retrata essa fase da vida do padre.
0: Na música tem uma frase que sempre me chamou a atenção. Fazia estripulia. Como que era Zezinho criança? Ele fala alguma coisa para você?
1: Ele contou algumas coisas, né? Ele era uma criança já muito envolvido na igreja, desde sempre, foi coroinha. Ele também ele gostava de brincar ali na vila. Ele auxiliava os irmãos dele, ele carregava as marmitas. Então, no horário do almoço, tinha a CTI, que era a fábrica lá em Taubaté. Ele que saía de manhã, ele ia para a missa, já saía da missa, ia para a aula, saía da aula, já pegava as marmitas e levava para os irmãos. E aí, depois disso, ele brincava, né, como toda criança. Ele cresceu brincando ali no território do conventinho, dos padres. Mas ele conta, vou até contar aqui um caso do livro, que ele falou que foi uma das vezes que ele ficou de castigo, porque a irmã dele deixou um dinheiro em cima, assim, da estante, ele pegou aquele dinheiro e ele achou que, né, na mente dele de criança, achou que não tinha dono e gastou. Ele comprou um doce de abóbora. E aí depois a mãe dele descobriu que foi ele acabou contando que ele que pegou o dinheiro e ele teve que juntar de novo, porque ele levava a marmita dos irmãos e também de outras pessoas, então ele acabava ganhando dinheirinho. E aí demorou um tempo para ele juntando dinheiro de novo até pagar a irmã dele. Ele falou que foi uma das poucas vezes que ele se recorda de ter ficado de castigo assim por algo mais grave, né? Mas ele brincava, ele, né, podia cair de bicicleta quando era criança, porque tava brincando no morro, enfim. Tem o lado dele como, né, toda criança.
0: Uma criança
1: É, uma
0: normal.
1: criança normal, exatamente.
0: Vamos recordar então. Utopia.

0: Gabi, é claro, o Padre Zezinho nos deixa um legado muito grande de música, de textos, de livros. Você tem ideia de quantas músicas ele fez e gravou?
1: Lá em Taubaté nós temos o Memorial Padre Zezinho e o levantamento que a gente fez até agora tem cerca de 1.800 canções, contando com as inéditas. Mas é um material que nós não terminamos, então provavelmente tem muito mais, porque todo dia ele aparece com uma nova criação. E livros, ele já tem mais de 120 livros.
0: Mais de 120
1: livros? Mais de 120 livros.
0: Você tem ideia de quantos discos ele vendeu?
1: Não.
0: Sem ser comercial, naturalmente, mas...
1: Não, aí...
0: Porque é um universo...
1: Sim.
0: Eu diria, dificilmente a gente encontra a casa de um católico que não tenha.
1: Uhum.
0: Não só de um católico.
1: É, aquele disco dele, Só Nascente, Só Poente, Um Certo Galileu, rendeu para ele, né, o disco de ouro, porque foram os mais vendidos até então. Mas nós não temos essa noção, nem as Paulinas, né, conseguiram dar esse número pra gente, porque... Naquela época, Padre Zezinho, como você disse, né? Todos tinham um disco do Padre Zezinho em casa. Marcou gerações.
0: Marcou gerações. E para você, o que marca o Padre Zezinho?
1: O Padre Zezinho, o sacerdote, o artista que todos conhecem, ele... A história dele já fala por si só, né? Mas o que me marca é o Padre Zezinho do dia a dia. O Padre Zezinho que come arroz com feijão. É um Padre Zezinho muito, muito mais legal. Ele é muito presente na vida de todos. Ele gosta de ser presente na vida das pessoas. Ele é um irmão, assim, preocupado. Eu tô aqui em Roma agora e eu percebo o quanto ele fica feliz pela minha conquista de estar aqui em Roma. E quando eu cheguei para pedir para ele, Padre, deixa eu contar a sua história, vai ser importante. Ele deixou porque ele viu que era importante para mim, que poderia me ajudar, ele não pensou nele, né? E é claro, ele foi gostando do resultado. Então, Padre Zezinho, o que me marca é esse cuidado que ele tem com as pessoas que convivem com ele e a forma como ele consegue se alegrar em ver o outro bem, o outro feliz. Hoje em dia é difícil isso, né? Então, eu acho isso muito bonito nele.
0: Como é que é o nome do livro?
1: Apenas um Cidadão do Infinito. E é curioso porque... Foi difícil escolher o nome, e aí eu pensei em O Cidadão do Infinito. E quando eu cheguei para ele, eu falei, Padre, o que o senhor acha de O Cidadão do Infinito? Ele falou assim, não, tira o, tira o artigo, coloca o apenas. Eu sou apenas mais um. Eu falei, tá bom. E ficou Apenas um Cidadão do Infinito.
0: Pra gente terminar, eu creio que, como eu disse antes, a oração pela família é um... Se tornou um ícone nosso da música, ele cantou para o Papa, enfim. É uma oração que toda a família, eu creio, deveria, justamente, quando se dobra os joelhos, de poder pedir ao bom Deus de ter uma família assim. É uma música que a gente termina a nossa conversa, porque o convite é para que as pessoas também leiam o livro, né?
1: Sim.
0: Conheçam, tá. Né? Padre Zezinho, mas também para... dar graças ao bom Deus pela sua vida, pela sua vocação, por esses 60 anos de dedicação, de missão, né, como sacerdote. E a você também, Gabi. Obrigado por estar com a gente e de trazer um pouquinho também da história desse nosso amigo. Obrigado.
1: Eu que agradeço. É sempre uma alegria poder falar do Padre Zezinho, esse pioneiro que abriu muitos caminhos, né? Então ele merece essa homenagem.
0: E vamos então, o Padre Zezinho com a sua oração pela família.

0: E assim chegamos ao final do nosso Em Romaria desta semana, agradecendo mais uma vez a sua presença. Voltamos na próxima semana com mais um Em Romaria, caminhando juntos neste terceiro milênio.
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2: 6:01.
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4: No Evangelho de hoje, o evangelista Lucas escreve sobre o tetrarca Herodes, que ouviu falar de tudo o que estava acontecendo com Jesus e em torno de Jesus. E Lucas acentua que Herodes estava perplexo, porque alguns diziam que João Batista, aquele que Herodes tinha degolado, tinha ressuscitado dos mortos. Outros diziam que Elias tinha aparecido. Outros ainda que um dos antigos profetas tinha ressuscitado. Mas Herodes então disse: eu mandei degolar João. Quem é esse homem de quem ouço falar essas coisas? E Lucas conclui: e Herodes procurava ver Jesus. Jesus, com o seu anúncio da boa nova do reino de Deus e a efetivação dessa boa nova do reino de Deus em sua vida e em suas obras, despertou interrogação, preocupação e curiosidade em Herodes. Ele, o tetrarca, interrogou-se: quem é esse homem? Preocupou-se: eu mandei degolar João? E ficou curioso, procurava ver Jesus. Nós, cristãos, discípulos missionários de Jesus, também devemos despertar interrogação, preocupação e curiosidade nas pessoas. Sermos para elas a boa nova do reino de Deus. Com a bênção do Deus misericordioso, o Pai, o Filho e o Espírito Santo. Amém.
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0: dia!
1: Bom dia!
2: Bom dia!
1: Bom dia!
3: Essa aí é pra cair os buchá do bolso!

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1: 6:33.
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35: 7:25.
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9: Não te mixa, tchê.

0: e Carlos Monarcas. Um baita abraço do Cristiano Quevedo e da Capitão Farroupilha.
1: Que alegria e que honra poder estar com vocês. Recebam um abraço da cantora Xana Miller.

0: não se engano.
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2: 7:56.
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0: Bom dia, são 8 horas e começa o programa Palavra Viva, o programa de leigos consagrados da comunidade Fonte Nova. Estaremos ligadinho com vocês até as 9 da manhã. É um tempo hoje nublado, né? Mas com a alegria de estarmos servindo o Senhor, né? A alegria de buscar a graça de Deus, a palavra de Deus em nossas vidas, né? Que a gente possa hoje abrir o nosso coração, né? Para essa palavra. Pedir para o Senhor que Ele venha, né, através da palavra dEle, fazendo esse mover na nossa família, na nossa casa. Quantas pessoas, né, precisando deste mover, dessa palavra de Deus nas suas vidas, para que a graça aconteça. Então, que a gente possa pedir, né, essa bênção do Senhor, né, nesse dia de hoje. Que a gente possa, neste momento, pedir a Maria, né, que Maria passe à frente. Que a gente possa pedir que essa mãe, né? Essa mãe que nos acolhe, né, em seus braços, né? Que acolheu o menino Jesus, que criou, né? Que deu este amor. Então, que a gente possa pedir que Maria passe à frente, né? A cada manhã, a cada sábado, que a gente diz que sábado é de Maria, né? Então, que a gente possa estar pedindo essa intercessão para Maria neste sábado, que mais um sábado, né? Já nos aproximando mais para o final do ano, né? Então, a gente já vai já vem cansado, mas com outra expectativa de mudança, de algo novo na nossa vida, de uma transformação. Então, que a gente possa pedir a intercessão de Maria, que a gente possa ser transformadas, né, com a palavra de Deus. Então, bom dia aqui para a mesa. Bom dia, Patrícia.
1: Muito bom dia. Você que nos escuta, já está ligadinho aí na Rádio Universidade. Você que pode nos acompanhar pelo Facebook ao vivo, faça isso, porque a gente faz aqui um grande grupo de oração. Nós gostaríamos que você pudesse estar conosco participando. Daqui a pouco a Ana vai largar uma perguntinha. A nossa pergunta é sempre referente à palavra do dia que a gente medita, para que você medite junto conosco, chegue a conclusões importantes e possa botar em prática essa palavra. Então, pega aí uma caneta, pega a sua Bíblia, pega um caderninho para ir acompanhando conosco e depois dar o seu testemunho. Quanta gente, às vezes, precisa ouvir o nosso testemunho para ter coragem nesse dia, para poder novamente renovar a sua fé. Então, participe conosco ao vivo, se você puder. Passa o link para a pessoa que você acha que precisa ouvir essa palavra hoje também pela manhã. E vamos pedindo, como disse a Ana Nossa Senhora, sábado é o dia por excelência da mãe, para que interceda por nós. Hoje nós temos um convidado super especial, agora vai dar um oi, uma surpresa, que veio aqui estar conosco partilhando, estamos muito felizes. Não vou falar, vou deixar para a Ana falar, tá? Então, que bom que você veio hoje, porque o dia é especial.
0: Bom dia, Vonley.
2: Bom dia, Ana. Bom dia, Patrícia. Ao nosso convidado surpresa de momento. Bom dia a todos que estão nos escutando. É um privilégio muito grande estar aqui mais uma vez, né? Uma pelo dom da graça, dom da vida que Deus nos dá, né? De estar mais uma vez vivo, levantar de manhã, abrir os olhos e dizer, Senhor, eis-me aqui, Senhor. O que o Senhor quer que eu faça hoje? Né? Esse dom é maravilhoso, dom da vida que Deus nos deu, né? Enquanto temos aqui na Terra, né? Então, fico muito contente de estar aqui, né? Apesar que a gente tem os nossos compromissos lá fora, né? Que nem a Ana falou, a gente é leigo, consagrado, né? A gente tem nosso trabalho, né? Todos nós dependemos do nosso trabalho, né? Mas a gente tira esse tempo para servir ao Senhor, né? É na palavra, né? Do esforço, do trabalho de suas mãos, né? Que a gente conquista, né? Que vem toda a providência do Senhor, né? Então a gente deixa um pouquinho de lado para servir o Senhor, né? Às vezes tem meio capenga, meio cansado, meio com sono, né? Cansado sempre, né? Mas a gente não deixa de aproveitar de estar aqui para o Senhor, servir ao Senhor, né? É um privilégio muito grande. Obrigado por estar aqui mais uma vez e bom dia para vocês. Abrimos bem nossos ouvidos para escutar a palavra, né, Aninha?
0: E servir com alegria, né?
2: E servir com alegria.
0: Hoje, né? Dá um grande bom dia aqui para o nosso convidado especial, que é o Padre Jair, que Oba! Está aqui conosco. Bom dia.
3: Bom dia, Ana. Bom dia, Patrícia. Bom dia, Vonney. Bom dia aos ouvintes. Como diz o salmista, com o coração cheio de alegria, que eu estou aqui. Agradeço muito mesmo pelo convite, é um privilégio, é um prazer, é uma graça, uma benção estar com vocês. Sabemos da importância deste programa aqui na nossa cidade de Pelotas, né? Leva tanta coisa boa aos nossos ouvintes, a palavra, a mensagem de esperança, de fé. Esses programas precisam ser valorizados, conservados e divulgados muito, porque são momentos especiais na vida do nosso povo.
2: Amém.
0: Vamos, quando nós preparamos o nosso coração, né, para oração e para palavra de Deus, né? Vamos preparando, né, o nosso coração com uma música. Então você que está aí, né, prepara teu coração, prepara teu chimarrão, teu cafezinho, para que tu possas neste momento tocar, né? Tocar e pedir para o Senhor que Ele venha fazer a obra na tua casa, no teu coração, que a gente possa pedir para o Senhor, né, que Ele venha hoje estar conosco. Né? Você que prepara o seu café, você que prepara, né, tantas coisas, né, prepara o teu coração, né? Deixa que essa semente caia no teu coração, que possa brotar e possa, ela possa reavivar a tua vida, né, essa chama que o Senhor já nos dá ali no batismo, né, do Espírito Santo, esse fogo abrasador que abrase o nosso coração. Então, enquanto isso, vamos escutar uma música.

0: Salmo 15, versículo 2 e 3. Salmo 15, versículo 3, 2 e 3. Digo a Deus, guardai-me, ó Deus, porque em vós que procuro refúgio. Digo a Deus, sois o meu Senhor. Fora de vós não há felicidade para mim. Quão admirável tornou Deus o meu afeto para com os santos que estão em sua terra. Guardai-me, ó Deus, porque em vós que procuro refúgio. Agora, enquanto a gente estava aqui cantando, no sábado passado também tinha uma pombinha, hoje também tinha, parece que curiosa aqui nos cuidando. Não sei se ela escuta a música e ela vem.
1: É verdade.
0: Mas, né, a gente sempre diz que é o Espírito Santo, né? E ele vem em nosso auxílio. E eu te convido a clamar, abrir o teu coração, deixar que hoje o Espírito Santo venha agir na tua vida, no teu coração, na tua casa. Mas especialmente pede que começar por você a fazer essa mudança no teu coração, para que a graça aconteça na tua família, nos teus familiares, naqueles que são tão caros para você e que você às vezes quer que mude, mas você precisa mudar primeiro. Você precisa ser transformado através do Espírito Santo. E hoje eu te convido, meu irmão, abre a porta do teu coração que está aí fechada, está trancada, está chaveada aí, você não deixa que a palavra de Deus entre. Mas hoje o Senhor está batendo na tua porta, porque hoje Ele quer chegar no teu coração. Ele quer modificar a tua vida, mas precisa que o teu coração esteja aberto. E eu te convido, abre esse coração que está aí ferido. Sei que neste momento pode ter muitas mágoas, dores, a depressão que não te deixa abrir o coração para escutar a palavra de Deus, os vícios que estão aí fazendo você sofrer, se machucar, machucar o teu corpo, que é templo do Senhor. Quanta coisa está te machucando aí no teu interior, tirando a tua paz, tirando o teu sossego, que você quer mudar a tua vida, mas não consegue, porque você está amarrado. Entrega essas amarras para o Senhor nesta manhã. Diz para Ele, Senhor, estou aqui hoje. Vem me ensina a amar, Senhor Jesus. Me ensina a começar por mim, abrir o meu coração. Me ensina a transformar, Senhor Jesus, a minha família. Me ensina, Senhor Jesus, a mostrar o meu rosto com uma nova face, Senhor Jesus, de uma pessoa alegre, de uma pessoa que busque, Senhor Jesus, a paz. Uma pessoa que saiba amar o próximo, Senhor Jesus, sem olhar os seus defeitos, sem sentir, Senhor Jesus, mágoa, rancor, ódio das pessoas. Me ensina, Senhor Jesus, hoje a ser uma pessoa melhor. Me ensina, Senhor, a fazer as obras, Senhor Jesus, de caridade, visitar os meus irmãos, os hospitais que muitas vezes precisam, Senhor Jesus, aqueles que estão doentes na minha família, orar por essas pessoas. Eu te peço hoje, Senhor, adentra na nossa cidade, Senhor, adentra nos lares, Senhor, creches, hospitais precisando, Senhor Jesus, que a nossa oração chegue até eles, até mesmo o presídio, Senhor. Tantas pessoas que precisam, Senhor Jesus, de uma conversão, que hoje eles possam ser tocados, Senhor. Pessoas que estão doentes nos seus lares, um coração duro, Senhor, endurecido porque não aprenderam a amar, porque foram, Senhor Jesus, criados com dureza no coração. Hoje eu te peço, Senhor, toca, Senhor, no mais profundo do coração de cada um dos teus filhos, que neste momento abre as portas do coração para que tu entres, Senhor, para que tu faças essa mudança. Te pedimos, Senhor Jesus, através do teu Espírito Santo e pela intercessão de Nossa Senhora, que adentre os nossos corações. Glória ao Pai, ao Filho e ao Espírito Santo, como era no princípio, agora e sempre. Amém. E a nossa pergunta de hoje, né? Você acredita na paz? Essa é a nossa pergunta de hoje, né? Você acredita na paz? E é assim, né, Vônia, que a gente vai, né, quando a gente traz a palavra de Deus, que cai no nosso coração, a paz vem no nosso coração, né, quando a gente abre o nosso coração sinceramente, né, verdadeiramente.
1: Verdade, né? E tu falava logo no início, né, que o tempo também tá nublado, e às vezes nubla nossos olhos também, né, eles umedecem, né, quando a gente fala a palavra de Deus, né, quando aquela palavra toca forte no nosso coração, né, dá uma... fica meio úmido nossos olhos, né, mas é um choro de libertação, né, quando a gente recebe essa palavra com carinho no coração, né. Então, quem tá com essa palavra aberta aí, quiser abrir lá no primeiro livro da Bíblia, em Gênesis. Gênesis capítulo 3, do 1 ao 5. É uma passagem que todos nós conhecemos, bem conhecida, mas nós precisamos falar da rainha da paz. Então diz assim, a culpa original, pelo sinal da Santa Cruz, livra, Senhor Deus, nosso Senhor, dos nossos inimigos. Em nome do Pai, do Filho e do Espírito Santo. Amém. Amém. A serpente era o mais astuto de todos os animais dos campos do Senhor Deus tinha formado. Ela disse à mulher, é verdade que Deus vos proibiu de comer do fruto de toda a árvore do jardim? A mulher respondeu, podemos comer dos frutos da árvore do jardim, mas do fruto da árvore que está no meio do jardim, Deus disse, vós não comereis dele, nem o tocarei, para que não morrerais. Oh, não, tornou a serpente, vós não morrereis, mas Deus bem sabe que no dia em que dele comerdes, vossos olhos se abrirão e sereis como os deuses, conhecedores do bem e do mal. Lá no versículo 15b diz assim, esta te ferirá a cabeça. Então, para nós seguir nossa palavra, pegamos lá em Lucas agora, onde que a própria mulher... a segunda mulher vem nos trazer a paz, que é lá no capítulo 1, 26 em diante. No sexto mês, o anjo Gabriel foi enviado por Deus a uma cidade da Galiléia chamada Nazaré, a uma virgem despojada com um homem que se chamava José, da casa de Davi. O nome da virgem era Maria. Entrando, o anjo disse-lhe, ave cheia de graça, o Senhor é contigo. Perturbou-se ela com essas palavras e pôs a pensar no significado semelhante à saudação. O anjo disse, não temais, Maria, pois encontraste graças diante de Deus. Eis que conceberá e dará luz a um filho, e lhe porará o nome de Jesus. Ele será grande, chamado Filho do Altíssimo. E o Senhor Deus lhe dará o trono do seu pai Davi, e reinará eternamente na casa de Jacó. E seu reino não terá fim. Maria perguntou ao anjo, como se fará isso, pois não conheço o homem? Respondeu-lhe o anjo, o Espírito Santo descerá sobre ti, a força do Altíssimo te envolverá com a sua sombra. Por isso, o ente santo que nascer de ti será chamado Filho de Deus. Também Isabel, tua parente, até ela te conceberá um filho na sua velhice, e já está no sexto mês aquela que teria sido estéril. Por Deus, nenhuma coisa é impossível. Então, disse Maria, eis aqui a serva do Senhor, faça em mim segundo a tua palavra. E o anjo afastou dela. Rainha da paz, né? Duas mulheres, duas histórias bem diferentes, né? Então, nós sabemos que Nossa Senhora tem esse título, né? Rainha da Paz. Você sabe que a primeira mulher não nos trouxe a paz. Ela nos trouxe a inimizade com Deus. A primeira mulher nos trouxe a separação de Deus. A Bíblia diz em São Paulo, apóstolo, que nós éramos inimigos de Deus. Portanto, a primeira mulher nos trouxe a inimizade com Deus. Só que o livro de Gênesis, quando a primeira mulher cai, Deus já avisa. E avisa a serpente que virá uma outra mulher, que vai estabelecer de novo a paz entre Deus e os homens. Esta mulher é a Virgem Maria. Portanto, se uma mulher trouxe inimizade entre Deus e o homem, uma outra mulher trouxe a paz entre Deus e os homens. Porque a verdadeira paz é ter Jesus Cristo conosco, Rainha da Paz. Quando a gente lê essas duas leituras, né, que o senhor me passou as duas leituras, eu disse, meu Deus do céu, como é que pode, né? Uma mulher nos fez inimiga de Deus e a outra nos trouxe a paz. E essa Maria que nós vamos falar de hoje, que nem já nos falava em Eclesiastes, né, hoje, né, a palavra, né, da alegria. O Salmo também nos falava, o Padre nos falava na homilia da alegria, né? E essa alegria que nós temos que ter. Jesus não quer que nós sejamos tristes, não. Por isso que ele nos trouxe essa a Maria, a Rainha da Paz, que nos deu o seu sim para trazer quem? Salvador. Nós não podemos viver sem Cristo, pois o próprio Cristo é a nossa salvação, a nossa alegria no dia de hoje. Quantas vezes a gente é humilhado, é tratado mal, é menosprezado, né? Quantas vezes a gente escuta a vozinha da serpente, né? Não vai para aquele caminho, vai por esse. Mas lá no finalzinho a gente acaba se dando mal e acaba reconhecendo que a gente é pecador, que a gente é fraco, que caiu de novo naquela conversa da serpente, né? E a gente tem que se reconciliar, chegar até o Santo Padre e confessar nossos pecados para a vida seguir de novo. E o Evangelho de hoje nos chama de novo a nos acordarmos para a vida. Há quanta serpente que existe na nossa família, existe na nossa terra, existe no mundo, nos procurando sempre cada vez mais para baixo. E Deus nos deixa claro aqui na Bíblia. Maria, Rainha, nossa mãe, que te trouxe o Salvador. Lá do alto da cruz, Jesus falou, mulher, filho, eis aqui tua mãe. Jesus nos deu Maria como nossa mãe. Lá no alto da cruz, com toda aquela dor que ele estava sentindo, de ser crucificado, dos pregos, das dores. E muitas vezes, quando a gente está com as dores, a gente não tem esse coração que nem Jesus tem de dizer assim, a salvação está aqui. A salvação é a Maria. A gente se espragueja, a gente fala mal. A gente muitas vezes fala mal da nossa própria carne. E hoje, o Senhor quer nos trazer algo melhor. Quer nos trazer alegria, verdadeira alegria em meio desse mundo tão tumultuoso que está hoje. Em meio a esse mundo que está tão avesso de que a gente foi criado, que a gente foi educado e que está aqui na Sagrada Escritura. A gente vê tantas coisas avesso que de repente a gente até se confunde e acha que realmente a gente tem que, né, que nem Eva, comer daquele fruto para ver se é feliz. Mas a gente acaba se dando mal. Então hoje, nessa partilha de hoje, nessa palavra de hoje, Jesus vem nos trazer algo novo para nós, bom, de novo. Alegrai-vos no Senhor, porque a paz esteja convosco. E nada mais que Maria como Rainha da Paz, que a gente tanto canta, né? Tem uma música muito bonita, Rainha da Paz. Então, para você hoje, que você acha que talvez seja a última palavra da sua vida, para você que acha que essa semana não foi produtiva, para você que acha essa semana com todo esse tormento que aconteceu em nossa cidade, na nossa região, de tudo que está acontecendo em sua vida, você acha que é o fim? Que o próprio inimigo, a própria serpente, a serpente vem nos dizer assim, é o final dos tempos, é Deus que se aproxima? Hoje, Deus está dizendo para vocês, eu sou o caminho, a verdade e a vida. Então, Deus é que sabe o final, e não é esses tempos, não é as palavras, não é o inimigo que vai dizer para ti que é o final dos tempos, dos dias, não. É o próprio Deus. Deus é que sabe o nosso próximo passo. Então, para você que escutou essa palavra, que acha que está tão amargurado, que acha que está tão sofrido, que a sua vida não funciona, que a sua vida só, que nem se diz, só anda para trás, Deus quer te chamar de novo para essa vida. Você que é batizado, batizada, você que é, o Espírito Santo habita em sua casa, habita em seu corpo, hoje está te chamando para algo melhor. Se você puder agora fechar seus olhos, peça a graça do Espírito Santo que venha hoje sobre você, que essa Rainha da Paz more em sua casa, que venha reinar em sua casa, junto com seu Filho Salvador, que venha trazer toda a alegria e o conforto que precisa para você nesses tempos tão difíceis que a gente tem vivido, nesses dias de desilusões, de palavras maldosas, de pessoas que não respeitam mais a gente, que nossos ouvidos escutam tantos sussurros, resmungo, tantas lamentações, que o Senhor hoje venha sobre nós hoje, nos limpa nossos pensamentos, nos dê ouvido santo, que possamos ouvir a sua palavra, podemos ouvir essa palavra de conforto, de consolo, que seja feita a sua vontade na sua vida, perante o Senhor, que só o Senhor tem um caminho, é verdade, só o Senhor pode te libertar, só o Senhor que te dá a verdadeira alegria, que nem diz a palavra, não os prazeres do mundo, não os maus pensamentos, não os pensamentos positivos, não horóscopo nem nada, mas simplesmente a palavra do Senhor reina. Que Rainha da Paz, a nossa mãe, venha sobre nós cobrindo com seu manto todas as nossas enfermidades, nossas dores, que venha nos trazendo a alegria que precisamos, que tão sufocado que a gente não consegue mais se alegrar, falar de Deus, que muitas vezes somos travados, mas no dia de hoje somos libertos. Somos libertos da escravidão do pecado, da escravidão do vício, da escravidão do não, eu não consigo, eu não posso. Que Deus nos dê a graça hoje de seguir o seu caminho, que possamos estar caminhando na fé cada vez mais, que procuramos a sua paz. Obrigado, Senhor, por esse momento tão feliz que o Senhor nos dá.

0: pouquinho dessas palavras que o Vonei nos trouxe aqui, padre, né? Se você quiser falar um pouquinho, né?
1: Muito bem. Hoje, olhando para a nossa realidade no mundo, nós percebemos, né, como a paz está ameaçada em vários aspectos, ou em vários lugares, em muitos lugares, né? O Papa Francisco dizia que nós já vivemos a Terceira Guerra Mundial em pedaços, né? Porque são muitos os conflitos, muitas as guerras, né? E às vezes também essa paz está ameaçada não só lá longe, mas também perto de nós, né? Então isso é importante, porque nós até criticamos ou falamos das guerras, mas também nós somos pessoas conflituosas, né? Ou pessoas que não conseguem, no ambiente onde estamos, produzir, levar, ser instrumentos de paz, né? E nós, como cristãos, somos os primeiros, né, a levar a paz, devemos ser os primeiros. Então, às vezes, começando pela família, começando no ambiente de trabalho, na comunidade, né, onde passamos, nós devemos ser instrumentos de paz, né? E nós somos seguidores, discípulos e discípulas do Príncipe da Paz, né, que é o Cristo Senhor, né? Ele é a nossa paz, né? Ele é a nossa paz, e nós chamamos sempre de Príncipe da Paz, né? Sobretudo no Advento a gente chama, porque ele veio nos trazer a paz, e nós somos seus seguidores, nós somos seus discípulos e discípulas, e precisamos levar essa paz, né? E quando também hoje refletimos sobre a Rainha da Paz, né? Maria Santíssima também foi aquela que não só acompanhou o Príncipe da Paz, levando a paz para os ambientes onde Jesus ia passando, ela foi também um grande instrumento de paz, né, Maria, desde do seu sim, né, desde o momento em que ela aceitou gerar o Príncipe da Paz, ela abraçou com todas as suas forças, né, se dedicou, né, a ser aquele instrumento de Deus no mundo de paz. Tanto é que na própria cruz, onde ela estava ali presenciando, vendo o próprio filho sendo crucificado pelo ódio, por tantos motivos que levaram, né? Mas ela se manteve como uma pessoa de paz, né?
2: Silêncio.
1: Com silêncio, né? Ela não agrediu, ela não revidou, ela não, né? O próprio Cristo sempre também, né? Então isso é importante também, né? Porque nós sabemos que nós, se a gente vive um ambiente onde as pessoas estão agressivas e nós também vamos revidar, aí sim que viram a bagunça, né? Então nós precisamos sempre mostrar, o próprio Cristo diz, mostre a outra face. Se alguém bate a face, mostre a outra. Não se paga o mal com o mal, né? Não se revida. Isso não significa que nós somos, estamos concordando, que somos uns bobalhões, que todo mundo. Não é nesse sentido, né? Até porque nós não somos pessoas da briga, nós somos pessoas da paz, nós não somos pessoas do ódio, pessoas do conflito, pelo contrário, né? Nós estamos para construir a paz. E isso é muito importante hoje, o tema da paz nesse mundo que vivemos, né? Porque se nós olhamos para os grandes conflitos, às vezes nós esquecemos dos pequenos, né? Dos pequenos, e os pequenos devem ser olhados com muita atenção também. Outro dia eu escutava um bispo na sua homilia, na sua reflexão no santuário de Aparecida, e ele disse uma coisa muito interessante. Ele disse, nós ficamos olhando para os pecados grandes e achamos que os pequenos não têm importância, e às vezes até acabam não nos confessando, porque acham, não, pecado pequeno não leva a nada. Diz, olha, cuidado, às vezes os pecados pequenos nos fazem também, nos levam à condenação, ou nos levam, às vezes, aos grandes. E de fato, a gente, com uma pequena coisa, a gente não liga. Mas depende da pequena, começa a aumentar e chegamos à grande. E às vezes um pequeno conflito numa família, de repente, destrói uma família, um lar, uma relação, né? Às vezes é um pequeno conflito. Então isso é o cuidado, né? Então nós às vezes ficamos com os olhos voltados para os grandes conflitos e esquecemos dos pequenos, ou esquecemos que nós precisamos, em todos os lugares onde andamos ou onde estamos, sempre ser pessoas de muita paz, né? Cuidar, zelar, né? Sermos instrumentos de paz, porque senão nós acabamos contribuindo para que também os conflitos não só aumentem, como às vezes se espalhem nos outros lugares, de um lugar vai para o outro, né? Então isso é importante, nós, como cristãos, somos os primeiros a construirmos a paz. Então pensamos sempre também na nossa oração, que a Rainha da Paz, que Maria Santíssima nos dê, nos ajude.

0: ajude, nos mostre o caminho, né? E ela que sempre aprontou para o filho, que ela nos aponte ao seu filho Jesus, que é o nosso príncipe da paz, que é a nossa paz, né? Que nós possamos cultivar muito em nós esse dom, cultivar, aperfeiçoar, fortalecer o dom da paz, né? Não vamos ser pessoas mais um no mundo a ser conflituoso, a brigar, a estar sempre, parece, de mau humor, sempre com as pedras nas mãos para atirar na primeira pessoa que aparece, né? A gente vê muito isso hoje. As pessoas parecem que estão sempre armadas, esperando a primeira oportunidade para largar, né, ou atirar pedras, né? Às vezes, pessoas que estão. E isso precisa ser trabalhado em nós, né? Por que que a pessoa se torna agressiva? Briga por pouco, agride por pouco, né? Porque ela se distancia de Deus, né? Ela não tem uma vida de oração, né? Ela não participa da comunidade, ela não participa de um grupo, né? Ela não cultiva, né, com oração e com boas leituras, né? Então, de repente, ela vai se tornando uma pessoa muito áspera, uma pessoa. E a pessoa sem Deus, ela é o tipo da pessoa do vale tudo, né? Pessoa sem Deus, ela tudo é possível, né? Então, ela se torna muitas vezes agressiva por causa disso. Então, nós precisamos mais e mais, né, buscar Deus. Nesse mundo onde as pessoas meio que se distanciaram, claro que hoje nos alegra, eu me alegro muito, a igreja se alegra, todo mundo se alegra, de ver um grande retorno, né? Essa busca por Deus, pela igreja, de pessoas que ficaram afastadas durante muito tempo, estão voltando, se deram conta, né? Perceberam que nós podemos até ir a um certo ponto, mas chega um certo ponto que nós não conseguimos avançar. Né? Podemos ir até um certo ponto, depois não vai mais. Né? O ser humano não tem essas condições. Né? Nós não nos salvamos sozinhos, nós não somos capazes de andar sozinhos. Né? Nós precisamos dele. Né? Só Jesus salva. Né? Só ele que é o caminho, a verdade e a vida. Só ele que vai nos conduzindo. Né? Então, às vezes, a pessoa pensa que pode ir. E nós somos capazes, somos inteligentes, somos cheios de dons, mas vamos até um ponto. E, de repente, se dá conta que estamos já no vazio. E é que aquele vazio tem que ser preenchido só por ele, né? Então é importante isso hoje, né? Que as pessoas também que estão nos escutando, que estão um pouco afastadas, né? Procurem a vida de oração, procurem a comunidade, procurem grupos, procurem a vida em Deus, com Deus, né? E para concluir, assim, eu lembro essa semana o livro do Eclesiastes trazia aquela passagem onde dizia, né? Abaixo do céu existe tempo para tudo, né? Então existe tempo para rir, tempo para chorar, tempo para plantar, tempo para colher, e assim ele ia descrevendo, né? Então ninguém pode dizer que eu não tenho tempo para Deus, eu não tenho tempo para oração, eu não tenho tempo para a igreja. Tempo tem, é questão de saber usar o tempo. Se eu não estou tendo tempo para ir à igreja, se eu não estou tendo tempo para rezar, é porque eu estou usando o tempo de Deus em outras coisas. E isso não está certo, isso é pecado. Isso não está
1: Pode
0: certo.
1: confessar também esse
0: Pode se
1: pecado, né?
0: confessar de pecado, é pecado. Porque o
1: A
0: tempo de
1: dica do
0: Deus é
1: dia.
0: para ele. O tempo, né? E ainda eu dizia numa comunidade assim, e ainda Deus não é exigente. Porque, olha, vamos pegar na semana, quantas horas tem uma semana? E uma missa dura 1 hora máximo, né? Às vezes um pouquinho mais, né? E às vezes a pessoa não tem tempo. Ah, eu não tenho tempo, né? Não vou à igreja porque não tenho tempo. Então ela pega todo o tempo para ela, e o tempo que ela está pegando que não era para ela está usando, e isso não é certo. Isso é uma injustiça, isso é um pecado, isso está errado, né? Então nós precisamos rever a questão do tempo, porque o tempo, né, é para, como diz o livro de Eclesiastes, há tempo para tudo. E Deus nos fez com tempo para Ele também, porque nos ama tanto, tanto que nos quer perto. Então o tempo de oração não pode ser substituído, o tempo de ir à missa não pode ser substituído, as coisas de Deus não podem ser substituídas por outras coisas. Eu tenho o meu tempo para mim, mas o tempo de Deus é para Ele. Né? Então eu não posso pegar. Usar o tempo que era para Deus para mim, né? Estou sendo egoísta e estou vivendo mal o tempo, administrando mal o tempo, né? Então
1: Interessante, né, senhor falando, mais ou menos como o dízimo, né?
0: Isso, é
1: Deus
0: verdade.
1: pede de nós um dízimo do nosso tempo, né?
0: Isto.
1: Eu pensei nisso porque quando, né, comecei a pagar o dízimo, graças a Deus, faz muito tempo, era tão difícil pagar aquele dízimo, porque o dinheiro era tão pouco, tão escasso, que qualquer 10 pila era difícil, né? Uhum. Aquilo era pesado. E aí, como é que eu fiz assim, né, na época, né, para me ajudar nessa entrega, né? Eu pensava justamente isso, pô, o senhor me deu 100, né? 90 é meu. Né? 90 mil, só 10 pro senhor. Então, eu fui trabalhando minha mente para ver que eu ficava com muito mais do que eu dava, né? Para não transformar aquilo numa coisa tão pesada. E no tempo a mesma coisa, como o senhor diz, né? Uma semana inteira, nós temos todas as horas da semana praticamente para nós. O senhor pede uma hora de missa. Como é que eu não vou ter tempo, né, de naquela

0: Tiveram que, né, teve que ter um filho no estábulo, tiveram que fugir na madrugada, tiveram que
1: Tanta
0: viver em
1: coisa.
0: terra estranha, tiveram que voltar para casa, né? Depois ela teve que viver, José morreu em algum momento, ela teve também que viver sozinha com Jesus, teve que deixar o filho ir, né, para a missão,
1: Haja
0: enfrentar aquela
1: paciência.
0: missão toda, sabendo que ia ser dilacerado, né, por nós, e sabendo de tudo isso ainda nos acolher como filhos. Como pode? Então Maria passou muito perrengue mesmo, né? Mas viveu nessa paz que excede a nossa inteligência humana. Porque é em Deus que a gente espera. Né? É difícil assim um pouco, né? É difícil de entender, mas quando a gente não pode entender, a gente pede a Deus, e o Espírito Santo, que nos dê a graça de viver na sua paz. E o temor do Senhor, né, vai nos dando a sabedoria, não é isso? Primeiro a gente crê que o Senhor é maior do que nós e vai providenciar. E aos pouquinhos ele vai abrindo as portas. Pelo menos na nossa vida, acho que é assim, né? Acho que todo mundo na Fonte Nova experimentou isso. Primeiro a gente confia, pois o Senhor vai trazendo a paz, vai trazendo a providência, vai nos ensinando. Coisa boa, né? Quando o Espírito Santo vai nos ensinando.
1: É verdade. Eu fui, né? Assim, eu era danada, né, padre? Eu era daquelas encrenqueiras. Né? E o padre ia falando e me lembrando, né? Quando a gente começa lá na família, né? Eu era aquela que ia lá e cutucava, né? Ah, mãe, a fulaninha tá fazendo tal coisa. Aquela
0: De
1: criatura,
0: paz não
1: né?
0: tinha nada.
1: Paz eu não tinha nada. Né? E as gurias ainda sabiam que eu era assim, aí faziam por gosto, né? Pra me irritar e coisa, né? Já sabiam que eu era explosiva, né? Mas eu fui encontrando essa minha paz depois, né? Quando eu conheci verdadeiramente, né, o caminho do Senhor, né, a palavra do Senhor, de estar buscando a Santa Missa, né, eu fui aprendendo. O Volney sabe que era bem difícil, né? Logo que a gente casou, era bem difícil de lidar comigo, né? Qualquer coisinha eu explodia, não tinha paz dentro de casa, né? Era uma função, né, Volney? Era uma guerra dentro de casa, assim. Então, eu fui aprendendo depois que eu comecei a participar, né, do grupo de oração, da Santa Missa, né? Eu fui coroinha quando criança, mas aquilo ali para mim nada serviu naquele, né, quando criança. Mas eu fui pegando quando eu comecei mesmo firme e acreditar, né? E tendo essa paz aí, né, pedindo essa paz também, né? Que aí foi mudando a minha vida, né? Eu vou, né? E a testemunha aí, né, de quanta coisa, né?
0: O Ney já tem um pedacinho do céu garantido, então, Ney, não é?
2: Tem, né?
0: Tudo bem.
2: Mas eu também era
0: Valeu
2: nervoso.
0: menos, também
2: Eu também era
0: é.
2: nervoso, era agitado, né? Muitas coisas me atrapalhavam na minha vida, não dava errado, perdia os negócios, perdia dinheiro, né? Por ser nervoso, botava a carreta na frente dos bois, né? Então, para mim tinha que ser tudo na hora, resolver na hora, rápido, tudo, né? E no trabalho era a mesma coisa, né? Isso dá um desgaste nas pessoas que estão na nossa volta e no corpo da gente mesmo, né? Mentalmente. Agora não, eu hoje, né, graças a Deus trabalho por conta, né, que nem digo, já demiti uns quantos clientes, né, porque eu quero reduzir meu serviço, quero reduzir um pouquinho, desde que dê para mim sobreviver, né, porque não adianta, não leva nada, tudo se desgasta, se incomoda, perde pessoa, perde negócio, né, e aí, que nem a gente fala, né, depois que botar o terninho de madeira, não adianta mais nada, né, aí passou, passou, não passou, não adianta mais, né, então eu acho que o tempo é esse é nosso tempo de plantar ainda, né, para nós colher, né, o nosso tempo ainda de se recuperar, de fazer alguma coisa boa ainda, né, e a caridade, né, a gente tem que fazer muita caridade, né, porque não adianta nós termos fé, ter tudo isso aí e não ter caridade, né, a caridade faz parte da nossa caminhada, né, e mas mudei muito, eu era muito agitado, nervoso, né? Mas eu não tinha paciência, né? Cara, assim, ó, eu saí daqui, tinha que chegar a Santa Vitória, tinha que chegar lá em 2 minutos. Mas não entendia, é 250 quilômetros, é trânsito, é tudo. Não, hoje não, tá, então tá, tem que levar 3 horas. Vou levar 3 horas, aquilo vai no tranco, chega lá, você resolve, né? E muitas coisas da minha vida, hoje é assim também, né? Eu e a Ana, graças a Deus, a gente já se estabilizou, né? Apesar que hoje temos nossa visita lá, né, nossa filha mais velha, né, também nos abalou um pouquinho, mas graças a Deus a gente está aprendendo a lidar, porque se fosse em outro tempo, eu acho que nós não ia aceitar essa visita, né, Ana? Mas é Deus, Deus que faz tudo isso na nossa vida, né, a nossa caminhada, a oração, né, e a entrega, né, o sim, né, que nem Maria, né, o sim, né, eis-me aqui, Senhor, o que o Senhor quer de mim hoje, né? Então, no mais, Deus vai nos
1: Patrícia,
2: arrumando.
1: temos participação aí, Patrícia?
0: Temos, graças a Deus, o grupo aqui ativo, né? Na nossa pergunta de hoje, o povo respondeu. Você acredita na paz? Zairinha, primeira a responder aqui, nossa avó, né? Nossa avó espiritual, diz assim: eu acredito na paz.

0: paz, mesmo na tribulação, se tenho Cristo em mim, pois ele é quem nos dá a paz. Amém. Né? A Nara nos diz assim: sim, a paz é uma busca diária, é uma decisão buscar a paz. É uma decisão, né? Como buscar a paz, buscar o amor, né? Buscar o perdão. A gente precisa dessa decisão, né? Para ter, para buscar. E depois o Senhor, quando a gente busca, ele dá, né? Na verdade, ele já está esperando. Está esperando só a
1: É,
0: gente
1: mas
0: dar o
1: às vezes
0: primeiro passo.
1: o senhor nos dá a paz, mas também não
0: Não
1: deixa
0: nos
1: nós em paz,
0: deixa
1: né?
0: paz. Aí
1: Não deixa nós
0: é,
1: em
0: isso
1: paz.
0: aí é gracinha do Senhor, que vai as gracinhas com a gente, né?
1: Ah, é? Tu quer nossa paz? Que é isso?
0: Ah, tá bom. A Ilma diz assim: acredito na paz de Deus. A paz não é a ausência de problemas, mas sim a presença de Deus em mim e no outro. Isso mesmo, né? A ausência não é a ausência de problema, né? A gente, no problema, ter a paz de Deus quer dizer que já atingimos um grau elevado aí, né? De convivência com o Senhor. A Karina, bom, que bom, que benção a presença do Padre Jair no nosso programa. Muita alegria, né? A paz é tudo, é fruto do Espírito Santo, né? A paz é fruto do Espírito Santo, diz a Karina aqui. É um dom do Espírito. Ah, então assim, né, a gente, que o nosso povo aqui, Fonte Novês, já, né, já tem uma caminhada, já entende, né, que a paz não é, como o mundo diz, ah, estar em paz é estar na beira da praia com as pernas para cima, tomando margaritas e sem nenhuma incomodação.
1: Nada
0: Se não
1: disso.
0: tiver nenhum problema, estou em paz. Não, isso aí não existe, né? Isso é uma utopia, um mundo que não existe.
1: Não
0: A
1: existe.
0: paz que o Senhor nos oferece é a paz real, né? A paz que a gente vai ter na alegria, na tristeza, na saúde, da doença, né? Na pobreza, na riqueza, a vida segue acontecendo. Mas ele nos dá paz, né? Em todos esses momentos. Isso é de verdade, né? Isso é de verdade. A paz que o mundo oferece, que é uma paz onde a ausência de problemas, né? Essa não existe. Não existe, porque as pessoas vivem procurando um lugar errado, né?
2: Sim.
0: Falta a bússola, né? Como diz o.
1: Falta a direção, a
0: Falta
1: bússola.
0: essa bússola que dá o um norte, a pessoa está perdida lá, buscando uma paz que não existe.
2: Procurar a direção, né? Que é o Senhor, né? Ele que nos dá essa direção, né? Então a gente tem que buscar, né? E esse tempo que a gente tem, que o Volney dizia que era o tempo de plantar, né? A gente está no tempo de plantar, né? Porque a gente precisa plantar aqui para poder buscar, né? Buscar o céu, né? Então, buscar a vida eterna, né?
1: E
2: Então a gente precisa plantar aqui.
1: a nossa cidade, graças a Deus, é muito abençoada, né? Tem missa todos os dias, em vários horários, em vários locais, né? Então, não tem como dizer, ah, pois é, mas eu tenho dificuldade, né? E você mesmo, né, que mora no interior, que não tem a oportunidade de ter a Santa Missa, né? Hoje, né, graças a Deus, tem internet, tem YouTube, tem missas, né? A Rede Vida, várias
3: Canção
1: emissoras tem.
3: Nova, Aparecida.
1: É, Aparecida, tem vários canais que leva a missa diária, então tem como procurar. Tem. Eu lembro, né? Eu sempre falo, né? Eu lembro que nós era pequenas, morávamos um pouco na casa dos avós, né? Domingo de manhã, que uma vez por mês o padre ia lá na paróquia celebrar a missa, né? E os domingos que não ia, antes, domingo, antes do almoço, nós tínhamos que sentar, ficar na frente do rádio, do moto rádio, escutar toda a Santa Missa ali pelo rádio. Aí depois nós ia brincar, fazer as atividades que fazia, né? Mas a Santa Missa não tinha que escutar, né? E fazer, se ajoelhar, tudo direitinho, né? Mas Deus,
0: Participava pelo rádio,
1: pelo
0: né?
1: rádio, pelo rádio, né? Então os avós, né, já nos davam esse. Nos deu esse empurrãozinho, né? Então a gente não tem como dizer não, eu não, ah, eu não tenho isso. E quem não tem uma Bíblia em casa? Você tem uma Bíblia, compra uma Bíblia. E na própria Bíblia, ali atrás, tem todos os dias da semana e do mês, né? Tem Bíblia que tem, que assim,
2: Tem.
1: para
2: Ave
1: todos,
2: Maria tem.
1: né? Tem as leituras diárias, né? Então não tem como ficar sem a palavra do Senhor. É desculpa esfarrapado, que nem diz lá no interior, né?
2: Patrícia, quer mandar os nossos abraços, Patrícia?
0: Nossos abraços, né? Então vamos lá. Hoje acho que o povo acordou mais tarde um pouquinho, né? Mas vou
2: Tem uns
0: chegando no
2: minutinhos
0: decorrer da
2: ainda aí,
0: manhã,
2: tem
0: tem
2: uns
0: bem conta, né?
3: minutos.
0: Um abraço então para o Antônio, que foi aqui o nosso bom dia, e para a Nara, foram nossos primeiros bom dias. Um abraço aí para a Zaira, né? Zairinha está passando justamente um momento meio difícil, e é nessa hora que a gente se agarra no Senhor, né? E deixa ele nos banhar na sua paz, apesar das batalhas. Abraço para Carme Colessel, Um abraço para Ilma, né, que participou conosco aqui. Para Nara de novo. A Claudinha, o Alex, um abraço pro João Francisco. Tomara que o Joãozinho esteja melhor, né? Andou ruinzinho aí nesses dias, na quinta-feira. A Márcia, que está aqui conosco também. Márcia Rames, bom dia, Márcia. Bom dia para ti, para o Aguinaldo, para os teus meninos. Tem que ir devagarinho, porque isso aqui pula. Para Karina, Karina, que já esteve na missa conosco também. Tá? E todo esse povo que participa conosco, a gente tem mais gente aqui, né, participando, mas às vezes não bota o nomezinho, não participa. Que bom que você esteve, né, durante esse programa aqui conosco. E para toda essa gente que nos escuta pela rádio, aí, tipo o Volney, né, que aprendeu aí quase que a missa pela rádio. O nosso fundador também, que ama a rádio, sempre fala aqui, né, que ele não passa amanhã sem ouvir a rádio. Então você que nos escuta aí de longe, né, que está acostumado a ouvir a Rádio Universidade, nós agradecemos a rádio por essa oportunidade, né, por esse espaço que a gente tem. A gente não sabe onde chega, né, as ondas do rádio vão longe. Às vezes pessoas que estão sozinhas, que realmente não têm oportunidade de escutar a palavra, de escutar um testemunho, escutam aqui. Então, você tem um dia feliz, tem um final de semana feliz, um sábado abençoado. Se o seu coração levantou atribulado, né, pega essa palavra e medita, lê ali Filipenses 4, 6 e 7. Anota Filipenses 4, 6 e 7. Toda vez que você estiver atribulado, acredite, né, que a paz de Deus excede a nossa inteligência, vai além das nossas capacidades. Né? Deus é bom, Deus é Pai, Deus nos ama, Ele nos guarda. Como disse, nem sei mais quem disse aqui, mas o Senhor está nos esperando, o Padre, né? Ele quer estar conosco. Por isso que Ele nos pede esse tempo, porque Deus, Pai, quer estar conosco. Esteja com Ele, gaste seu tempo com Ele, porque Deus é o Senhor do tempo. O Senhor, a doutora Filó fala muito isso, a doutora Filó é maravilhosa aí na internet. O meu Pai do céu, Ele é o Senhor do tempo. Né? Então, assim, ó, dá o que Ele quer e esquece, porque Ele vai dar um jeito. Né? Vai dar um jeito no nosso tempo, na nossa vida. Então, agradecemos a Deus por ser o nosso Senhor e Senhor de todas as coisas, porque a gente não precisa se preocupar.
2: É verdade. E que pai que não quer receber um filho, né? Que não quer cuidar do filho, né? Vejo pelo Volnesa. Se a Diana custa ir lá em casa, ele já fica. A Diana não tem aparecido. Por que ela não tá vindo? Então, né? Imagina o Senhor, né? Né? Imagina, né? Jesus, né? Cuidando da gente, né? Que cuida, né? Que nos dá, né? Pergunta, por que será que não veio, né? Olha, tá, hoje é dia de Santa Missa, meu filho não veio, né? Imagina esperando, né? Patrícia, o que a gente tem toda quinta-feira, Patrícia?
0: Então, nós temos também o nosso grupo de oração, Fonte Nova, lá na Igreja Nossa Senhora da Luz, toda quinta-feira às 20 horas. Só se cair o telhado da igreja, né? Pra nós não estar lá. Eu vou dizer porque as coisas estão meio feias. Se cair o telhado, a gente cancela o grupo. Mas se não, nós estamos sempre lá, faça chuva, faça sol. É um momento de experiência, de experimentar essa paz de Deus que excede a nossa inteligência, o nosso entendimento. É um momento, né, de abastecer na nossa fé, de compreender a palavra, de ouvir a palavra. Né? A gente sabe que a fé vem pelo ouvir da palavra. A fé precisa crescer em nós. Então, o grupo de oração, assim como as missas, né, nossos grupos de comunidade, são um momento para isso, para aprender sobre Deus. Então, toda quinta-feira, às 8 horas da noite, na Igreja Nossa Senhora da Luz, a comunidade Fonte Nova está lá, esperando por você. Faça a experiência, né?
2: Uhum. E na catedral a gente está com uma noite de louvor também, né, Patrícia?
0: Toda segunda quarta-feira do mês. Vê aí, Ana, no nosso calendário, qual é a segunda quarta-feira de outubro, se eu não me engano. Se eu não me engano, é dia 14. Eu
2: acho que é dia 14.
0: Toda segunda quarta-feira do mês nós estamos com a noite de louvor na catedral, né? Uma noite de louvor pelas famílias, especialmente rezando pelas famílias, levando essa experiência, o carisma da comunidade Fonte Nova, que é o carisma da regeneração. A gente reza muito pelas famílias, pelos nossos antepassados, né? Pelas maldições, às vezes, pelos males que vêm, né, dos nossos antepassados, que às vezes atrapalham a nossa vida e a gente não sabe por quê. Então, o nosso Deus que cura, que liberta, que nos quer salvos, nos deu essa graça, né, de trabalhar com a regeneração das famílias. Então, vá lá, também. Aí é mais cedo um pouquinho, né, Ana? Logo após a missa das 18 horas, às 18, às 19 acontece a missa, termina um pouquinho antes das 7 horas da noite, e a gente já emenda no nosso grupo de oração, com adoração ao Santíssimo. O Padre Wilson tem colocado o Santíssimo lá para a nossa adoração, para a bênção. Então, reserve esse dia. Você vai à missa às 6 horas, na quarta-feira, nesta quarta-feira específica, já fica para o nosso grupo de oração.
2: A gente está tendo missão também em Jaguarão, né? Bagé também.
0: Jaguarão, né? Uma vez também por
1: Erval.
0: Mês. Bagé, agora esse mês nós vamos lá. Continuava vai a Erval. Às vezes nós estamos lá na Colônia Maciel. Então, assim, são várias frentes, né, que a Fonte Nova participa. E se você quiser fazer parte também dessas missões, vai lá no grupo. Começa pelo grupo de oração.
1: E vaga tem bastante para trabalhar, né, padre? Vaga tem nas paróquias, né, padre?
3: Na Igreja de Cristo sempre tem lugar quando tem aquela música.
1: Seus padres querem dar algum recado, padre?
3: Aos nossos ouvintes, né, que estavam aí nos acompanhando, estão nos acompanhando sempre, o convite de participar conosco. Então participe do Grupo Fonte Nova, participe. Se você também não tem ainda os sacramentos, procure a sua paróquia, a sua comunidade, né? Estamos aí nesse período, né? Hoje até a festa da... Hoje é festa das inscrições, né? Então procure nas comunidades, nas secretarias das paróquias, faça a inscrição. Nós temos então aí a catequese para todas as idades, né? Desde o pequeno até o mais velho, né? Então procure, se você não tem ainda sacramento, procure. E é claro, procure participar conosco das nossas atividades, da nossa missão, da igreja. E na Igreja de Cristo existe espaço para todo mundo. Então procure, não fique de fora, não se sinta de fora. Na Igreja de Cristo todos são convidados e convocados.
1: Amém. E ajudar também nossas igrejas, né, que sofreram tanto com esses vendaval, né? Procure sua paróquia, vê com seu parco, seu padre, né, o que está precisando, né? De repente, olha, até um litro d'água ajuda. Porque foram bastante, né? Foi o Fátima, foi a nossa catedral, foi a Aparecida, né?
2: Santa
1: Teresinha, né?
3: A Luz também.
1: A Luz também. Nos ajuda, ajuda as nossas igrejas, né? Que esse servo de Deus está lá, os padres, que deu a sua vida para nos trazer Jesus até nós, né?
2: E hoje, né, especial, vamos pedir a bênção, né, para o Padre Jair nos
1: Imagina.
2: Dar a bênção, né? E não esquecer que amanhã é domingo, dia do Senhor, né, dia de buscar a Santa Missa. O Vone falava, né, no início ali, né, que a gente tem vários horários, vários locais, né? Então que a gente possa buscar lá. Eu vi que lá na Santa Terezinha, ali pelo Face, né, eles relocaram tudo pro salão, né? Isso. Porque não tem, porque choveu, caiu o telhado, né? É. Então, mas tem a missa, segue lá. O padre não desistiu, né? Então, segue lá, não tem como não deixar de ir, né? O Senhor está te esperando neste domingo, tá? Então procure as suas paróquias, né? Procure buscar a palavra de Deus. Vamos receber a bênção, então, hoje do Padre Jair.
1: Amém.
3: Tudo bem, então vamos invocar de Deus a bênção aqui sobre esse grupo, sobre a Fonte Nova, mas também sobre todos os nossos ouvintes, e que essa bênção se estenda de modo especial àqueles que mais precisam, que são os nossos enfermos, aquelas pessoas que estão passando por alguma dificuldade, se sintam abençoadas, se sintam com a presença, com a graça de Deus. O Senhor esteja convosco.
4: Ele está no meio de nós.
3: Deus que é amor e bondade, Deus que sempre está ao nosso lado e caminha conosco, volta a olhar para cada um de nós, nos abençoe, nos dê a paz, conforte o nosso coração e também aumente o dom da nossa fé. Em nome do Pai, do Filho e do Espírito Santo.
4: Amém.
2: E até sábado que vem, se Deus quiser.

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1: 9:01.
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0: Muito bom dia, Pelotas! Muito bom dia, região sul do Brasil! Agora são 9h05. Hoje, sabadão, 26 de setembro de 2026. Está começando mais uma edição do programa São Balanço, que tem a coordenação e a produção do Rudinei Machado, na seleção musical José Carlos Farias. Técnica hoje, tudo comigo, Bira Barcelos e na comunicação. E, é claro, também tem a Renata Bandeira. Hoje, domingão, olha, sabadão, né? Domingão é amanhã, 27. Então você, a partir de agora, participa conosco através do 984-135-473, porque tá começando mais uma edição do São Balanço. Estamos também daqui a pouquinho ao vivo pelo YouTube e já estamos com o nosso aplicativo bombando na web. E a primeira é o som do Os Morenos, Mina de Fé.
1: Aí, galera, tá na hora de morenar aqui com o Rudinei no São Balanço. Pode chegar, pode chegar.

0: Adão, você ouviu aí o som do Os Morenos com Mina de Ferro, ou também som do Cecel Muniz, sem perceber, foi essa, e a última foi o som do Krigor com a música Meu Jeito de Amar. Programação Balanço no teu sabadão, e você pode participar conosco através do 984-13-5473. Já estamos ao vivo pelo YouTube, estamos com a foto da equipe por enquanto. Daqui a pouquinho, Renata Bandeira e Rudinei Machado nos estúdios, porque afinal de contas, hoje eu estou na técnica fazendo aí, né, cabeceando, botando o escanteio e cabeceando, né, o José Carlos Faria junto comigo aqui. Bom dia, garoto. Tudo bem?
1: Bom dia. Tudo tranquilo, Bia?
0: Maravilha. Tá aí o nosso programador musical, José Carlos Farias, né? Dando toquezinho, porque afinal de contas, ele que faz a nossa programação diária da programação do seu balanço de segunda a sexta-feira e também no sabadão, acordando Pelotas devagarinho e no finalzinho do programa a gente sacode Pelotas. Maravilha, gente? Mas então tá, a gente tá dando toque mais uma vez, hein? Dia 11 de outubro, tá chegando. E você é o nosso convidado para lá de especial para curtir a Transa Negra

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E lembrando, teremos vários DJs, né, da época, balançando a galera lá também. Teremos nosso amigo Nenê Confirmado, o homem das cestas Blacks em Pelotas. Nosso amigo Josué da 560 em Rio Grande. Teremos também o nosso Renatinho, o príncipe do charme. E claro, né, o Deco, o homem da bote B52 aqui na Rua Félix da Cunha, 466, quem não lembra, quem nunca sacudiu ao som do DJ Deco da B52?

0: Muito bem, e até às 12 horas hoje. 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Vamos lá para o nosso primeiro agendão do teu sabadão, que está curtindo a nossa programação. Aqui você pode participar, repito, pelo 984-13-5473. 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Deixa eu dar o bom dia agora pro protagonista do programa Samalanço, Rudinei Machado. Tudo bem, Rudinei?
1: Tudo bem, Mirão. Como é que estamos?
0: Maravilha, né, amigo? Tá aqui, né?
1: Mais um sabadão.
0: Mais,
1: né,
0: uma edição do Samalanço no teu fim de semana.
1: É, um dia tranquilo.
0: Tranquilo, sol. Verdade. Bonito.
1: É uma expectativa boa para o futuro, né, Mirão?
0: Verdade. E assim a gente espera, num futuro mais claro.
1: É. E então a gente até o meio-dia com muito samba, pagode, swing, né? É, eu, Birão, um bocadinho, a Renata mandou dizendo que tá. Onde ela foi, a festa tá cheia, né? Ela foi apresentada.
0: Ah, legal.
1: É, foi esgotado os ingressos ontem.
0: Pô, maravilha. É. A equipe do Samba Lance é uma equipe polivalente, né?
1: É. Um abraço pro nosso querido programador musical José Carlos Farias, que está ali na oculta, ao lado do Mira.
0: Daqui a pouco, já botou a câmera aí?
1: A câmera já tá. Já tá.
0: Beleza.
1: Já tá. E hoje teremos a gravação do podcast com o nosso Deco, amigo Deco, e o Josué da 560. Então, hoje teremos a gravação do podcast. Você poderá ver amanhã, mas já sairá a chamadinha hoje, né, nas nossas redes sociais, para amanhã você assistir, que vai ter muita história para contar, né? O Deco é da antiga. né? E o Deca da nova geração. Então vai ser um podcast muito legal. 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E a volta da Transamérica tem o apoio, claro, da casa aqui do programa São Balanço, Verão.
0: Maravilha, Rudinei, tá aí as primeiras palavras do Rudinei Machado. Tem mais algum toque aí, Rudi?
1: Tranquilo, vamos com a música e na sequência vamos, né, deslinchando.
0: Maravilha, então vamos pro intervalinho comercial, a gente volta na sequência com muito mais. Daqui a pouquinho a gente destaca a rapaziada do Desejos, tá? Daqui a pouquinho no São Balanço, há mais de 30 anos, fazendo parte da tua vida.
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0: Maravilha, programação Balanço e o destaque da banda do jeito que eu gosto, do jeito que eu gosto. Gustavo Lins com música Pra Ser Feliz, lá em cima Desejos com sucesso, Salto Alto. Maravilha, agora são 9 horas e 41 minutos, é o horário oficial do Brasil e até às 12 horas, até o meio-dia no sabadão, hoje 26 de setembro de 2026, você curtindo mais uma edição do programa São Balanço na pesquisa musical do José Carlos Farias. Muito bem, e até às 12 horas o programa São Balanço vai no oferecimento de Laguna Aluguéis em São Lourenço. 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Vamos lá para o nosso agendão cultural deste sabadão. Vamos lá então. 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Só dá bom dia pra ela, Renata Bandeira.
1: Bom dia, Bira Barcelos, bom dia a todos os ouvintes. Cá estamos. O trem andando e já quero janelinha. 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
0: Maravilha, dando mais um toquezinho pra galera que amanhã, hein, dia 27, a partir do meio-dia, tem almoço com música ao vivo. Quem tá realizando é a promoção da rapaziada lá do Departamento de Esportes do Clube Cultural Chove Não Molha. E lembrando, né, lembrando também que a partir do meio-dia, os ingressos individual a partir de R$ 25,00, mesas com 4 pessoas, R$ 100,00, e se porventura você ingressar na festa depois das 14 horas, você paga R$ 10,00. E é claro, os números para informação são esses: 984-21-6204 e também pelo 984-09-7557.
1: Muito bem, cadê a nossa trilha sonora?
0: Tá rodando, não tá?
1: Essa trilha?
0: É.
1: A nossa, do dia 11.
0: Ah!
1: Falou em trilha. É que tem outra, né?
0: Tem várias.
1: Tem outra, tem várias.

0: Com essa trilha a gente já sabe, né, Bira Barcelos? 11 de outubro...
1: Festa lacrada, amiga.
0: Lacradérrima. 11 de outubro, a volta da Transanegra. Muito bom dia, Rodinei Machado.
2: Bom dia, Renata. Estamos novamente o time completo...
0: Sabadou.
2: Nas bancadas, porque temos duas bancadas. Bancada do aquário e bancada do estúdio.
0: Ei,
2: o Bira virou peixinho agora.
0: Agora virou peixinho, tá sempre no aquário. Mas tu também tá... muito blogueiro, né?
2: Não, tô.
0: Fazendo vários podcasts.
2: É, isso aí, né? Isso aí tudo no movimento da Black Music, da volta da Transanegra.
0: Deixa eu te contar que o pessoal adorou o recado do vídeo, né? Do recado do Nelson.
2: Ah, o Nelson é um cara.
0: Muitas mensagens, esse é o cara, esse daí que deu o nome.
2: Eu tô olhando aqui, uma agora botou... Eu era casada com o Mr. Pelé e o Nelson foi na minha casa jantar conosco. O Pelé tinha convidado quando ela era casada com o Pelé, o falecido Pelé, né? Que
0: sim,
2: foi uma figura muito importante no meio da nossa Black Music em Pelotas. E ela comentando, estava olhando agora. E na realidade o Nelson mandou um recado muito bacana. Ele vivenciou a história fortíssima da Transanegra, né? E nós estamos aí com essa grande expectativa para o dia 11. Estamos preparando uma estrutura fenomenal, pessoal. Tanto em som, como audiovisual, luz e imagem para você. E uma equipe maravilhosa, que tenha acerto nos mínimos detalhes para você ficar feliz e muito contente, onde você vai rever amigos, fazer novas amizades, quem sabe... arrumar novos romances,
0: é,
2: né? Tudo pode acontecer, porque vai ter aquele momento... Como é que é o momento aquele, Mira?
1: Momento daquela, né? Pra chegar juntinho.
2: O momento relax?
0: Ah,
2: relax.
0: É? Tem esse momento?
1: Tem.
0: Tá, Rudinei, e aí se o pessoal quiser ir, eles podem ir ainda?
2: Claro que sim.
0: Compra ingresso aonde?
2: No estúdio CDs, ali no Calçadão, 1900, tá? Ou o pessoal que é de fora de Pelotas, pelo site ticketsul.com.br. O ingresso R$25, tá pra virar a qualquer momento. É correr pro abraço. Ontem vendeu muito bem os ingressos, pessoal. Então o pessoal tá se alertando que ele pode ter a virada. Então ninguém quer tomar choque. E nós estamos avisando. Então, você que vai participar, vai se divertir, vai curtir. E é uma festa diferente. Até porque, se você abrir as redes sociais, tá muito forte a divulgação do charme em todo o Brasil, né? É São Paulo, Rio, é Curitiba, Santa Catarina, o Rio Grande do Sul. Então, pessoal, a onda do momento agora é o charme rolando forte em todo o Brasil.
0: E aqui não vai ser diferente, né? Com a volta da Transanegra não teremos mais mesa, porque elas já foram esgotadas há bastantes dias, né?
2: É,
0: faz
2: duas semanas.
0: Mas a gente tem ingressos ainda, como o Dinei falou, no TicketSul, no online, né? Ou também na Estúdio CDs ali no Calçadão. E pode parcelar em 12 vezes em todos os cartões. O melhor é isso, né?
2: Ah, tem mais essa. É. Onde que foi? Tem um que comprou uma camiseta da Transanegra, ele foi lá em casa pegar a camiseta. Ele disse que o Dinei, nós somos a minha família 12. Vai toda a família. Mas nós compramos ingressos parcelados que facilitou para ir todo mundo, não vai
0: sim,
2: ficar ninguém em casa.
0: E lembrando também que a gente vai ter camisetas. Se tu quiser adquirir a camiseta do Transanegra, só entrar em contato com a nossa produção, né?
2: É 991-39-44-37. Já foi camiseta para Cachoeirinha, já foi camiseta para Rio Grande. A galera tá, né? Se
0: organizando, se puxando pra ficar na estica. Então todos convidados, não é, Bira Barcelos?
1: Maravilha, o pessoal tá aderindo, né? Tá aderindo até porque muita gente, Rudinei, que já curtiu aquela época, tá voltando de novo pra curtir. Porque quanto tempo a Transanegra tava inativa?
0: E o melhor que trazer essas pessoas que já curtiam é trazer pessoas que querem curtir.
2: E né? Querem conhecer, né?
0: E querem conhecer, isso é muito legal, né? Porque a gente vai agregando, e eu acho que é assim que se constrói o legado de histórias, né?
1: Tipo, verdade.
0: A Transanegra tem um nome muito forte, que no passado tão presente, né? A gente fala no passado, sim, presente. E o Rudinei falou uma coisa muito legal, que o charme, ele tá por todos os cantos do Brasil. Parece que vários movimentos estão por conta que as pessoas querem viver aquela nostalgia, né?
2: Pai, todas as equipes do Rio, São Paulo, tá... Porque geralmente o que acontece no centro do país se espalha para todo o Brasil, né? Minas Gerais é muito forte também, entendeu? Então, voltando com tudo. E evento com 10 mil, 5 mil pessoas, entendeu? E a gente tá no clima e a gente resolveu voltar na hora certa. Juntamente, porque quando ele já fazia outrora sucesso, nós também os fazíamos aqui. Então, pessoal, o momento é esse, o momento único pra você ir, tá bom?
0: Muito bem. Oh, hoje eu quero escutar essa música na íntegra, hein? Boa demais.
2: Vamos rodar hoje.
0: Vamos, né?
2: Que hora que vamos rodar lá?
0: A hora que vocês quiserem.
2: 10h30, eu acho.
0: 10h30? Pode ser? Vamos de break?
1: O intervalo comercial é rapidinho, a gente volta na sequência com muito mais, porque tá no samba.
0: Tá no sambalanço.
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0: bem, agora 10 horas, 7 minutos. Sou Malandro de volta e há mais de 30 anos fazendo parte da tua vida. Deixa eu puxar minha playlist aqui. Ah, não, minha playlist tá toda errada aqui. Não, agora acertou. Ouvimos a Adriana, Eliana de Lima, Desejo de Amar, também Adriana Ribeiro, juntamente com Raça Negra, Sempre Sou Eu. E abrindo este bloco, Banda Brasil, primeiro lugar. A temperatura agora em Pelotas, deixa eu ver a temperatura, que não tá aqui a temperatura. Vamos ver. Temperatura na marca dos 19 graus e 9 décimos, a sensação em 19,6. E a umidade relativa do ar em 71%. Pela janela daqui eu posso ver o quê? É, as nuvens, encoberto. Mas tá bom, né, Bira? Não tem garoeiro, garoado?
1: Não tem garoeiro, garoado. Mas tá gostoso, hoje tá bom.
0: Essa semana aconteceu de tudo. Foi ciclone, foi 30... Ontem estava 32 graus, né? Sim, que a gente já entrou na primavera, mas 32 já é um pouco, né? Bastante.
1: A primavera geralmente não tem essas temperaturas elevadas, justamente por causa do fenômeno El Niño, né? Que vai nos perseguir até dezembro.
0: Que está se intensificando, né? Inclusive temos chuva marcando para segunda-feira.
1: Começa amanhã já.
0: Então aproveitem para lavar as roupas, abrir as janelas. Porque esses dias que fica úmido, a gente fica louco para abrir a janela, deixar aberto todo dia,
1: não,
0: né?
1: É verdade.
0: Pelotas, a cidade mais úmida do Brasil.
1: Segunda.
0: A segunda, qual é a primeira?
1: Do mundo, Paris.
0: Paris? Inglaterra? Aí o José tá falando Paris, Inglaterra. Só sei que eu conheço Pelotas e é úmido demais da conta. Vamos pagar a conta, Bira?
1: Vamos!
0: Bora então, pode começar aí.
1: Posso começar aqui? Já é aqui, né? Laguna? Laguna do Gays? É isso?
0: É Servigás?
1: Royal?
0: todo mundo tá com a gente! Vamos começar pela quarta. Quarto bloco.
1: Quarto bloco?
0: Isso. Quarto bloco. Sabores do Sul. É tudo teu.
1: Ah, então tá.
0: Sabores do Sul. O que tem lá? Ontem a gente ia na Sabores do Sul, porque eu tava louca pra comer 15 pedaços de pizza. Só que eu tinha um evento ontem, não deu. Mas não, essa semana vamos ir.
1: Vamos pra semana que vem.
0: E o José vai ir também, né, José?
2: Vai.
0: Vai?
1: Vai esperar. Ah, tá falando aqui, ó.
0: José. Você vai ir com a gente?
2: Vou, pode aguardar.
0: Ah, tá.
2: Pronto.
0: Vamos ir, então, essa
1: semana. Dívida.
0: A pomba lá da janela tá de prova. Olha lá a pomba. Fecha aí que a pomba vai entrar.
1: Deixa o bichê da paz. E a gente tá precisando.
0: Paloma. Vamos pagar essa conta então.
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0: Muito bem, vamos entrar na nossa agenda cultural?
1: Vamos!
0: Bora!
1: Deixa comigo aqui, Festival Verão Morfine 2027, sabadão, dia 2 de janeiro, no Campo do Cassino, uma superestrutura para receber 3 shows nacionais. O maior showman do Brasil, Alexandre Pires, e mais Turma do Pagode e Rodriguinho. Setor e mesas em frente ao palco já estão disponíveis. 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Alexandre Pires, Turma do Pagode e Rodriguinho é no Cassino no próximo dia 2, ou seja, a maior praia do mundo vai ficar, ó, pequenininha.
0: Vai ficar pequena mesmo,
1: vai demais.
0: Bira Barcelos. E lembrando aqui, ó, que no... Peraí, deixa eu pegar aqui, que já o Bira veio aqui mexendo nas minhas coisas. 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Então, ó, nesse próximo mês a gente vai ter samba cassino. Todos os caminhos nos levam para a maior praia e extensão do mundo. Tem a briga, né, que é Hermenegildo, mas eu acho que é cassino.
1: Que eu saiba é cassino.
0: É, eu também. Pelo Guinness é cassino.
1: Cassino.
0: Então não vamos estar brigando com o Guinness.
1: Não tem como brigar com os fatos, né?
0: Vamos pra maior, ouvir menos é mais e pichote.
1: Que maravilha. E amanhã, hein? Amanhã o pessoal do Departamento de Esportes lá do Clube Cultural Chove na Mole está promovendo um almoço com música ao vivo. No palco nós teremos Banda Molejo daqui, teremos também no show dos intervalos nas picapes, ele, DJ Deco, e o cardápio Renata Bandeira. Arroz, estrogonofe, batata
0: palha. É nesse que a gente vai.
1: É, né? Batata palha e saladas. Os ingressos individuais por pessoa, 25 pila. Ingressos, no caso, reservas de mesas para 4 lugares, R$100. E se porventura você chegar depois das 14 horas, o seu ingresso individual custa apenas R$10. E você pode obter esses ingressos através pelos telefones da produção, 984-216204 ou também pelo 984-097657. É amanhã no Clube Cultural Chove na Molha, um almoço para encontrar amigos.
0: Eu estarei por lá.
1: Estaremos.
0: Será que pode comer duas vezes?
1: Claro que sim.
0: Tava pensando nisso hoje já, por causa que não tem como não comer estrogonofe.
1: É verdade, cara. Olha,
0: nossa, estrogonofe
1: é um dos meus pratos favoritos.
0: Sabe que eu faz dias que eu não como estrogonofe, nem lembro qual foi a última vez que eu comi.
1: Mas de que você gosta?
0: Ah, tanto faz, só de salsicha que não.
1: Estrogonofe de salsicha? Caraca!
0: Tem não. Gente que faz de tudo.
1: Eu tenho
0: particularmente assim, ó, Deus nunca me deixa faltar nada na minha mesa, mas tem umas comidas que eu não desce, sabe, Vira?
1: Eu sei qual é, porque eu também não gosto.
0: Tá, essa é a principal, mocotó.
1: É.
0: Mas assim, ó, eu particularmente não gosto de sticks de frango, aqueles bife empanado.
1: Eu gosto, eu acho legal.
0: Eu não gosto. Tanto que eu comi quando eu era criança.
1: Ah, bom.
0: Aí outra coisa também... Ai, me esqueci agora. Stick. E tem outra coisa que eu me esqueci. A minha barriga tá roncando, estão ouvindo o barulho da minha barriga? O que tá acontecendo?
1: Tô ouvindo daqui.
0: Tô ouvindo.
1: Parece até o T-Rex.
0: Os internamente estão conversando porque a gente falou estrogonofe, né? Então o pessoal quer comer estrogonofe amanhã.
1: Batata palha e saladas. Tudo de bom, né?
0: Eu quero saber que hora que o Rudinei vai passar lá pra pegar a gente. Né, Rudinei? Eu vou até saber de ti que hora tu vai passar lá pra nós pegar. É isso? Pagamos a conta?
1: Pagamos!
0: Deixa eu falar pra vocês que vocês podem participar conosco pelo 984-135-473 ou também pelo nosso chat do YouTube, Rádio São Balanço. Também tem ouvinte aqui conectado que logo em seguida vamos mandar beijos e abraços. E lembrando também, agora a partir das 10 horas da manhã, passou na Servigás Soluções, falou que é ouvinte São Balanceiro, vai estar levando presente que a equipe preparou. Um grande abraço, pessoal, da Servigás Soluções. Gabriel e todo mundo. Eu tô vendo os cochichos de vocês dizendo.
1: Tá bom o cafezinho?
0: Tá bom o café.
1: Tá
0: eu
1: bom.
0: Também achei que tava bom.
1: Tá maravilhoso.
0: Tava esperando o José trazer um pouco pra mim, mas sabe, não foi possível ainda. Não conseguiu.
1: Ainda não.
0: Não consegui achar o rumo da porta ainda.
1: Não, tá, a fila tá grande lá.
0: Tá grande a fila. Vamos de break?
1: Vamos falar da né? Tem que falar, né?
0: Ai, verdade. Vira, Marcelo. Aí tu me quebra. Como é que eu vou

0: Essa aí balançou muita pista. You Blow My Mind, Blackstreet. Só música bacana.
1: Que ano é essa daí?
0: Isso é 80 e alguma coisinha. 86, 87. Mas coisa boa demais.
1: Tá, assim. Vocês falaram antes que tem um momento que...
0: Ah, tem aquele momento relax pra pegar...
1: Dançar, né? Juntinho. Mas aí, qual é as músicas que toca nesse momento?
0: Cara, tem muita coisa bacana. Tem...
1: Brasileira também?
0: Tem.
1: É? Qual é a brasileira?
0: A brasileira? Dá pra rolar uma Sandra de Sá. Bye, bye, tristeza. Dá pra rolar...
1: Eu não tô aqui pra sofrer.
0: Boa. Essa? Dá pra rolar um Sampa Creole.
1: Ah, Sampa Creole é bom demais,
0: bom,
1: né?
0: Demais.
1: Tá, então é nessa pegada aí.
0: Entre as baladas tem aquela do C&C Music Factory, Take a Talk, foi tema de novela também. Tem George Benson, Kisses in the Moonlight. Cara, tem New Kids on the Block.
1: É, a gente tá falando com quem sabe no negócio.
0: E tá aqui o cara do meu lado aqui, né? Aprendi com ele.
1: O José Carlos.
0: É o melhor deles tudo. A galera que ouve a programação do Samba Lanço todo dia aqui é graças a ele, né? O melhor do samba, pagode, swing e sabe todos os gêneros musicais. E se eu sei alguma coisinha de música é através desse cara aqui. Sensacional. Tem muita coisa bacana pra rolar. Tem muita coisa bacana pra rolar. Tem... Ah, Renata, só a gente vendo depois a nossa playlist lá.
1: Aqui, Bira, lembrando
0: Diga.
1: Que o pessoal, a gente... O pessoal tá perguntando aqui pro Rudinei, ele passou aqui, qual é o endereço da sociedade libanesa, onde vai acontecer, né, a volta da Transanegra. E a libanesa, ela fica na rua Professor Araújo, 711. Pra quem não sabe onde é, fica mais próximo à delegacia, né?
2: Não é? Entre a Major Cícero
1: e
2: a outra rua é Doutor Cassiano. É porque fica o, quer dizer, ó, uma fica pela rua de trás da Santa Casa, em direção à Avenida Bento Gonçalves, você anda duas quadras e meia.
1: Então tá, é na rua Professor Araújo 711, porque no dia 11 de outubro a volta dela tá programada, Bira Barcelos.
0: Que maravilha!
1: Vocês podem adquirir ainda ingressos pelo Estúdio CDs no Físico, né? Que fica na Andrade Neve 1900, é isso? 1900, né? E também no online pelo Ticket Sul. Não temos mais mesas esgotadas. E se tu ficar mosqueando, tu vai perder de entrar também. Ué, Bira, não é?
0: Ficar mosqueando é
1: ótimo. Fazia tempo que tu não escutava essa palavra, né?
0: Não rateia, guri.
1: Vai me cair o butiá dos bolsos se tu ficar lá fora querendo entrar e não poder, né? Não fica mosqueando, ó, já procura aí.
0: Ditados gaúchos, é sensacional.
1: Ticket Sul, é só nós que temos essa gíria, né? 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Então, ó, pode ir com a família, 5, 6. Inclusive, nessa semana teve uma família de 12, né, Rudinei? É. Que compraram e parcelaram, porque pode parcelar em 12 vezes, R$25.
0: Pô, sai da água.
1: Dá pra pagar até o ano que vem a festa.
0: Verdade.
1: Não é, o José? Tu costuma parcelar as compras, José? É? Ah, não, eu gosto assim de comprar no cheque, no dinheiro, assim.
0: No cash.
1: No cash. Ah, rica ela! Não, mas eu acho que pra fazer uma parcela tem que ser uma coisa mais cara, né?
0: O resto tá praticamente,
1: né? É, tipo um carro, uma casa, né? Porque eu não consigo comprar à vista esses dois. Ah, então, ó, 11 de outubro, a volta da Transanegra, o som que comanda a massa. E vai ser mais ou menos nesse ritmo aí, o Bira já falou, mas play que rola. Mas também tem aquelas play que eles não contam, né?
0: O mágico nunca, né?
1: Eu perguntei outro dia qual era a primeira música que ia tocar. Não, ninguém sabe, é um mistério deles. Pra saber o mistério vai ter que ir dia 11.
0: Vai ter que ir, não tem,
1: né,
0: como.
1: Então tá bem bom, Bira, todos convidados, é isso?
0: É isso aí. Intervalo, Renatinha?
1: Bora.
0: A gente volta pro intervalo rapidinho, a gente volta na sequência com muito mais, porque tá no samba.
1: Tá no Samba Lanço.
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0: Muito bem, agora 10 horas 37 minutos, São Balanço de volta e há mais de 30 anos fazendo parte da tua vida. Ouvimos o quê? Exalta Samba, Armadilha, também Zeca Pagodinho, juntamente com Almir Guineto, Insensato Destino, também Compasso do Amor com, Revelação, e abrindo esse bloco, Que Loucura pela Vida Inteira, Bira Barcelos. Esse é um bloco muito apaixonado. O Bira tá apaixonado, Bira.
1: Eu tô, pela vida.
0: É, maravilha, Bira Barcelos. 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
0: 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Inclusive, ouvinte São Balanceiro passou lá na Servigás Soluções, falou que é ouvinte São Balanço, vai estar levando presente preparado lá pela equipe da Servigás. Ó, o pessoal já ganhou kit forma, já ganhou grelha, o que mais, Bira, que ganharam? Aquele pote que bota, o pote é ótimo, né? O pote é de margarina, mas aquele negócio que coloca o...
1: Pote de margarina.
0: Aquele que coloca a bebida gelada, o balde de alumínio.
1: Ah, o balde.
0: Como fala, Bira?
1: Cooler. Cooler. Não, não, é cooler.
0: É, pode ser cooler.
1: Cooler.
0: Então, passou no, na Servigás, falou que é ouvinte São Balanceiro, vai estar levando presente. Então, se tu não for lá, quem tá perdendo é tu. Se fosse casa aberta, eu ia passar lá.
1: É brabo aí, né? Quem tá perdendo.
0: Ia passar, tá perdendo de ganhar uma forma pra fazer um bolo.
1: Hoje tá bom.
0: Aí hoje tá bom fazer um bolo, né?
1: Tá bom.
0: Eu acho que eu vou fazer um bolo hoje, hein?
1: São Balanço também é até culinária.
0: Me manda uma forma. Que a minha forma tá velha já. Não tem mais condições.
1: Pô, aquelas de silicone é bacana.
0: Aquela de silicone é boa, hein?
1: Boa demais.
0: E sabe por que ela é boa? Eu tenho um kit que eu comprei há um tempo atrás, nem foi aqui. Eu acho que eu ganhei até uma rifa. E aí tu pode colocar dentro da air fryer. Entendeu? Coloca dentro da air fryer e aí tá pronto.
1: Tá pronto.
0: Sim, não sabia que silicone podia...
1: Sim.
0: Quando eu comprei, eu não fiz, sabia, Bira? Com medo. Mesmo? Que ia derreter as minhas forminhas.
1: Mas não tem o famoso manual? Não veio com o manual?
0: Não, coisa da China não vem com o manual.
1: Ah, não veio com o manual?
0: O manual não quis vir.
1: O manual não veio.
0: Ah, não, Bira.
1: Geralmente é bom, né, ter um manualzinho pra dar uma olhadinha.
0: Eu gosto muito dessas forminhas silicone, que eu acho que a praticidade delas, faz um bolo, uma coisa, bota na air fryer 5 bolinhos de uma vez só. É bom demais, dá pra fazer até pão de queijo falso. Vocês já fizeram pão?
1: A essa hora, perto do meio-dia, falando em comida, né?
0: Pão de queijo falso eu já vou ensinar. Também. É uma receita rápida. Vocês vão precisar de 200 gramas de queijo, tá? Vão precisar de tapioca. Mexe. Até criar uma massa. Depois coloca óleo e um pouco de leite. E aí coloca nas forminhas, fica um queijo avolumado.
1: Isso é pra você que ainda não sabe fazer bolo de queijo, tá pronto.
0: É, ai, pão de queijo é bom demais, né? Eu nem sou mineira, mas é...
1: Ah, não,
0: mas
1: é bom.
0: É bom, né? É bom. Não tem como não gostar, né?
1: Não tem, eu adoro.
0: Se vocês quiserem mandar um pão de queijo pra mim, ou pro Bira...
1: É verdade.
0: Pro José não, tá? Que ele não come essas coisas.
1: Ele disse que não gosta. Mas pro Paulo... Paulinho Vilar,
0: não,
1: rapaz.
0: Não, o Paulo também não, por causa que ele veio me conhecer e não trouxe nenhum presente.
1: Não trouxe, ela teve de aniversário agora.
0: É? Eu tava de aniversário, nem os meus colegas.
1: Sabe o que ele disse? Ele disse que trouxe um adesivo da rádio.
0: É, não pode dizer que não é milionário. Até o coisa...
1: Chega aqui, Vilar, bom dia.
0: Mas eu
1: tudo
0: acho...
1: Tudo bem, amigão?
2: Bom dia, meu amigo Marcelo, Renatinha, tudo bom? É muito importante estar de volta aqui à casa.
1: Que maravilha.
0: O José veio aqui e pegou meu adesivo.
1: Pã...
0: José.
1: Não. Ih, rapaz.
0: Ah, não, José. Tu é o único que entrou aqui. Foi tu. Ah, vou na delegacia agora. Olha lá, ó. Ladrão, mão na cara dura. Na cara dura ele me roubou meu adesivo, Paulo.
1: Que
0: tá vendo?
1: Não, tá, tá.
0: Não, isso é caso de polícia.
1: Rapaz, 190.
0: Vambora. Vamos pagar a conta, porque eu já vou na delegacia agora.
1: Vamos pro nosso agendão, então. Vamos. 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
1: Não dá pra ficar em Pelotas, né? Sem chance.
0: Eu já vou desde o dia 31 pra não ter o perigo de me perder e não
1: perigo,
0: chegar.
1: Ah, não, mas é...
0: Já vou pular as ondinhas no dia 1º. Esse ano eu vou pular as 14.
1: Não é 7?
0: É 7, mas eu vou pular em dobro pra melhorar.
1: Ah, tá.
0: Entendeu?
1: Não, tá certo.
0: Ou vou pular 21 ou 28, tá? Tô decidindo
1: Jesus
0: ainda.
1: Jesus, amor.
0: Claro que se pular 28, 4 anos não precisa pular.
1: Mas é trabalho demais, então, acho.
0: Já pula, não, eu prefiro pular já. Imagina se eu pulo 28 vezes e no terceiro dia Deus me manda, ganhou na Mega.
1: Ah, bom, aí vale a pena.
0: Ah, não, se eu acordar rica, Bira, eu vou ficar nojenta, assim, ó, nojenta.
1: Ih, rapaz.
0: Ih, ver o raro.
1: Ó, oh, Deus tá ouvindo.
0: Até
1: Deus.
0: Meu oi vai ser diferente. Ué.
1: Aí ninguém aguenta.
0: Eu não vou ficar nojenta.
1: Aí ninguém aguenta, né? Exato. Pelo amor de Deus.
0: Eu tenho até medo, meus... sabe? A hora que a fama subir pra cabeça, não vai ser legal.
1: Ih,
0: ai,
1: jura?
0: Jura, né? A gente brinca, mas olha... É vontade.
1: Mas me diz uma coisa, tu joga?
0: Eu jogo.
1: Ah, tá.
0: Sabia quando eu tinha um ano e 9 meses meu pai ganhou na loteria?
1: É mesmo?
0: Sim, foi com esse valor que meu pai construiu o patrimônio que ele tinha. E na época...
1: Então tá no sangue já essa sorte.
0: Na época... Pois é, sabe o que? Eu vou te contar uma coisa, Bira. Isso que os ouvintes não façam isso, tá? Que eu
1: não fiz. Faça isso em casa.
0: Mais uma vez eu vendi as garrafas da minha avó, que ela tinha um bailão, né? Não, mas isso aí é entre nós, né? O pessoal não pode falar pra ninguém isso. A minha avó tinha um bailão e eu vendi as garrafas. Um engradado de garrafa. Ai, Renato, mas por que tu vendeu? Tava passando fome? Não. Eu queria jogar no jogo do bicho naquela época. Por quê? Porque um dia eu ganhei no jogo do bicho, mas não foi uma vez que eu ganhei várias vezes.
1: Jesus.
0: Entendeu? Então, mas hoje em dia, atualmente, eu não tenho jogado. Entendeu? Mas assim, quando eu jogava... Inclusive, a última vez que eu não joguei, eu saí de casa, fui no mercado, e eu tava de sacola, assim, né? Sacola, caminhando. Aí eu pensei, ah, vou jogar. Eu falei, não, agora eu tô cansada. Quando eu passei de volta, tava um número na cabeça, José, o número que eu jogava. Perdi. Um dinheirão. O que vocês estão cochichando? Vocês nunca jogaram?
1: Não, não, é que eu recebi informação, a informação. É. Informação em primeiro lugar.
0: Aqui,
1: que as bets terminaram.
0: Ah, sim, as bets terminaram. Agora as clandestinas vão vingar.
1: Mas, não, mas peraí, a loteria é normal, né?
0: É.
1: Não dá pra jogar, não, então tá.
0: Então,
1: Mega Sena.
0: Isso Mega aí, Sena, isso já é regularizado há muito tempo.
1: Sim, sim.
0: Né?
1: Infelizmente.
0: Mas as pessoas falam assim, ó, na verdade as bets elas foram não regulamentadas, elas foram criadas no governo Temer, mas elas foram regulamentadas no partido Lula, que inclusive agora decretou, né, que todas as bets serão extintas. Pelo que podemos ver, nos próximos dias terá muita gente chorando, talvez passando fome daqui uns dias. Nunca pegaram na enxada, agora vou ter que pegar na enxada, o tigrinho não soltou a carta. E agora, Bira? Tigrinho cancelou. Tigrinho cancelou a carta, mas te brinca mais. Isso daí é uma coisa, é um assunto muito, muito que tá muito em pauta, né? Porque muitos brasileiros estão totalmente endividados, pensando, né, que vão ter um retorno imediato através daquele mágico que os influencers passam, né? Uns influencers, né? Uns criadores de conteúdo. Eu não sei, é muito relativo, né? Né, Bira Barcelos?
1: É, não dá pra...
0: Eu acho que tem aquelas pessoas que jogam por hobby, mas também tem aquelas pessoas que perdem a mão e gastam, assim, do compromisso, né? E eu acho que isso daí acaba atrapalhando, né?
1: Mas o slogan dele era jogar com responsabilidade.
0: Jogue com responsabilidade.
1: Não é pra tirar o dinheiro do orçamento da casa, pra pagar uma luz, pra pagar, né?
0: Tipo,
1: da
0: é uma coisa pra te brincar ali. Exatamente. Mas tu teve a sorte de tirar um valor maior, beleza, né? Eu acho que é muito relativo, mas é um assunto que tá muito em alta. E muitas pessoas estão até procurando, tem que se tratar por conta disso. Tem pessoas endividadas, horrores, devendo para muitos agiotas. Então é aquela coisa, né? Se tivessem jogado com responsabilidade, a gente não tinha chegado nesse extremo.
1: Verdade.
0: E agora é isso, né? Não tem o que fazer.
1: Se o slogan é jogue com responsabilidade, mas...
0: Não aconteceu.
1: Não aconteceu.
0: Vamos entrar na nossa trilha?
1: Vamos, né? Então tá aqui.

0: Essa trilha, tu já sabe, né? Que dia 11 ela tá de volta. A volta da Transa Negra, o som que comanda a massa, Bira Barcelos.
1: Demais, hein? Demais. Essa aí é a Patrícia Marques. Né? Ela era do Balão Mágico, né, Paris? Balão Mágico, depois que cresceu, né? É que na realidade essa música é lenta.
0: Combinar. É, né?
1: Ela é lenta. Essa foi uma roupagem nova.
0: Tu já ouviu essa música na voz de Swing Simpatia?
1: Já.
0: É já. Boa, né?
1: Essa música é internacional, né?
2: Essa música é do José Feliciano, espanhol.
0: É isso mesmo. Oh, oh, oh, oh. Falamos com um cara que criou o disco, que criou a fita. Quando vocês enrolavam a fita, o José já tinha fabricado até o negócio aquele que tu... Bah, muito eu fiz isso.
1: Lápis?
0: Com lápis.
1: Caneta?
0: Não, eu nunca me esqueço uma vez que eu queria fazer uma peruca.
1: Botar no ponto?
0: Bira, eu tomei uma tunda uma vez. Que eu queria fazer uma peruca. E eu não achava nada e eu desmanchei a fita do meu pai. E a fita era do João Paulo e Daniel. Arrumei uma complicação pra mim.
1: Castigo uma semana.
0: Meu pai era. Ele tinha muitos discos. Fitas. Quem viveu a era da fita sabe o que a gente tá falando, né, Bira?
1: Caceteira.
0: Uma caneta aqui, ó.
1: Caceteira, lembra?
0: Uma caneta. Não, e quando dava uma amassadinha que o cantor...
1: Verdade, era isso? Era bem isso.
0: Era muito doido, né,
1: E quando
0: Bira?
1: Enredava a fita no cabeçote?
0: Ah, quando enredava. Ah,
1: meu Deus, e pra tirar aquilo?
0: Pra tirar. Nossa, muito enredou lá em casa.
1: Várias vezes.
0: Meu pai tinha um paredão assim.
1: Parece, Bira, que eles faziam aquelas fitas pra isso, né? Pra acabar com a vida da gente.
0: E tinha umas que era transparente, outras eram cor de creme.
1: Aí depois veio as fitas pra gravar. E aí veio aquelas cromadas, né?
0: Uhum.
1: Lembra?
0: Eu lembro.
1: A Basf cromo. Que aí tinha que trocar o cabeçote porque não era cromo. Então quem tinha fita na época era a Basf. Olha, eu fazendo comercial pra Basf, não sei se existe. Mas era, tinha que comprar a TDK, tudo cromado. Aquilo ali custava grana. Quem tinha? O cara que tirava a caixinha de uma fita cromado, os caras olhavam assim, ih, rapaz, esse cara tem dinheiro.
0: Esse tem grana.
2: É que a fita cromo, além dela reproduzir, ela limpava o cabeçote.
1: Exatamente, ela limpava o cabeçote.
2: Tinha duas funções.
1: E cabeçote normal, como tinha os cassetes normais, tinha que trocar aquilo ali. Porque ela estragava o cabeçote, né? Ela, sei lá o que acontecia, porque ela era fita cromo. E a qualidade, depois que tu gravasse, no momento que tu gravava e reproduzia, era idêntico à gravação. Cara, muito, muito show. Mas era caríssima, né? Fita cara.
0: Eu imagino.
1: TDK,
0: então,
1: isso mesmo.
0: TDK. Não lembro desse logo, mas eu lembro muito. Tenho nostalgia muito boa com essa função de fita, porque eu lembro que eu limpava sempre a fita do meu pai. Meu pai tinha um paredão assim, ó. E eu limpava. Meu pai era colecionador, né? Ele colecionava várias coisas.
1: Eu aprendi até a emendar.
0: Emendar? Eu aprendi também.
1: Aprendi.
0: Fazer
1: o quê, né? Comprar outra, que estava caro.
0: Então... Não, e era uma coisa que a gente não tinha. A gente não tinha acesso.
1: Não.
0: Tipo, tu comprava uma, tu tinha que cuidar muito.
1: Tinha que fazer caseiro.
0: Não, e uma parte muito legal lá, e depois quando saiu já toda essa função de fita, que veio os CDs. Tinha a função de comprar nos camelô os CDs com várias músicas. Era 4x10. O meu pai, toda vez que ia, comprava um monte. Aqueles com os combos, né? Então, ó, no dia 11 de outubro vai estar de volta a Transa Negra. 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E lembrando que a gente não tem mais mesas. Tá bom, se vocês quiserem uma mesa, vão ter que levar uma de plástico, colocar lá na frente, porque não tem o que fazer, né, Bira? Já era mesmo.
1: Não, já era. A gente avisou várias vezes.
0: A gente avisou.
1: Gente, tá acabando.
0: Então tá bom. Tu tá preparado, José, pra essa festa?
1: Ele tá treinando os passinhos em casa.
0: Eu espero. Esses dias eu já fui treinar ali no Chove Não Molha os passinhos.
1: E o Vilar botando a gelada pra trincar.
0: Inclusive tá rolando, Bira, Marcelo, deixa eu contar pros nossos... Tá rolando aqui no estúdio ao lado uma máfia.
1: Meu Deus!
0: Máfia pesada, assim, daquelas pesadas, sabe? Se o pessoal tá assistindo alguma coisa deles, eles até desligam o Wi-Fi pra usar os dados, que vale a pena. Não é, José? Fala pra mim quem é os caras que estão ali. Que até esqueci o nome deles. O Josué.
1: 560 de Rio Grande.
0: Josué da 560.
1: Deco.
0: O
1: da
0: Deco.
1: B52.
0: Da B52.
1: Tem outro lá, José.
0: Tem três, tem cinco. Por isso tem que eu tô dizendo cinco? Que é uma máfia.
1: Ah, seria dois, no caso.
0: Ah, eles me falaram o nome deles, mas eu esqueci já, entendeu? Não lembro nem o que eu comi ontem. Então agora, daqui a pouco eles vão estar por aqui nessa bancada e aí a gente vai descobrir, né, Bira?
1: É isso aí.
0: Eles estão fazendo
1: só que vai estar muito bacana, gente. Vai estar muito bacana. Vai ter o Nenê confirmado também, o homem das cestas Blacks em Pelotas ali no Mercado Central, que já teve rolando podcast com o Rudinei.
0: Isso. Né? Ah, Renata, mas o que é esse cara tá fazendo aí? É porque, na verdade, tá rolando podcast, né, em relação à volta da Transanegra. Primeiro foi o... foi pro Adilson.
1: O Adilson.
0: Segundo foi
1: Nenê.
0: O Nenê confirmado. Terceiro foi a professora Marielda. E hoje, o Josué da 560. Também o Deco. Também o João, a Maria, o José. Todo mundo! Até a Renata ingrata. Que foi, José? Não me julga. Vamos de break, Bira.
1: Intervalo, voltamos na sequência com... Porque tá no samba?
0: Tá no sambalanço.
1: Há mais de 30 anos, fazendo parte da tua vida. Se liga aí que a gente volta na sequência.
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0: Vai mandando aí, que dependendo do Pix, a gente até desbloqueia.
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0: Muito bem, agora 11 horas 10 minutos, o peixe quase se afogou no aquário. Ainda bem que eu puxei de volta com a rede.
1: É, quase, o peixe quase se afogou.
0: Não, se o peixe se afoga, a gente tá ralado. Ou a gente faz uma peixada.
1: Rapaz, tava tomando um cafezinho lá, mas não pode abandonar a barca.
0: Tá bom esse cafezinho, né?
1: Tá bom demais.
0: Ainda bem que não tem um veneno aqui. Muito bem, nesse bloco ouvimos Tenta Samba, juntamente com Malu Já Era. Também ouvimos Marvila, para de dar moral pra homem feio, porque se tu der moral pra homem feio, ele te trata como se tu fosse a feia.
1: Ué.
0: É, tem disso, Vira Marcelo, impressionante. Tem. Também ouvimos a nossa vencedora do Estrelas da Casa, a Rayana, bloqueei, que já, em seguida a Rayana vai estar por aqui. Já temos essas notícias, não vou poder falar mais, já falei demais.
1: Pois é.
0: Por isso que o
1: bastidores
0: Rodinei não...
1: são bastidores.
0: Por isso que o Rodinei não me conta as coisas, porque eu tenho boca de sacola. Eu conto tudo. Entendeu?
1: Boca de sacola.
0: Boca de sacola, cala a boca. Também ouvimos Renan Oliveira, é um defeito meu. Muito bem, agora 11:11, hora da coincidência.
1: O que significa isso?
0: Quer dizer que amanhã a gente vai descansar e segunda vai trabalhar de novo. Ouvimos, aqui já ouviu, já falei que a gente ouviu, tá louca? A temperatura, eu quero falar, 20 graus e 6 décimos. Parece que a temperatura tá subindo um pouco, né?
1: Tava 19 antes, né?
0: É, tá subindo devagarinho. Devagar se vai ao longo.
1: Subindo.
0: Tá subindo a temperatura. Vamos lá, porque até o meio-dia a gente vai sim num oferecimento de Hotéis Atlântico, porque em Rio Grande, no Cassino, os Hotéis Atlântico oferecem conforto, atendimento de qualidade e uma hospedagem pensada para o seu bem-estar. 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
0: Aí, esse negócio de bater com a panela, não é... Como é que tu vai estragar a panela? Tem que pegar uma barra.
1: Que isso? Não.
0: Não, é brincadeira. Ninguém
1: claro
0: ouviu
1: que
0: isso.
1: Que é brincadeira, pelo amor.
0: Depende também se é brincadeira.
1: Não, é brincadeira,
0: não,
1: sim.
0: Não, depende. Ué, se um ladrão vir te assaltar, tu vai...
1: O magrão.
0: Um ladrão.
1: Ah, lá.
0: Se um ladrão vir te assaltar, tu vai
1: magrão.
0: Dar... O que tu vai fazer? Vai dar um livro pra ele?
1: É, uma bíblia.
0: Taco de beisebol. Ah, tia, olha, se um ladrão me assalta, eu ando bem nervosa.
1: Calma, Renata Bandeira.
0: Se um ladrão me assalta,
1: calma,
0: ele vai dizer assim, ó, Renata, eu entendi a tua situação, toma aqui 50 reais.
1: É que ele
0: reais.
1: Souber que é tu, ele vai dizer, cara, eu sou tua filha.
0: Não, Vira,
1: fã, cara,
0: tá errado.
1: Tá,
0: a hora que ele me assaltar, ele vai ficar com pena e dizer, toma 50 reais.
1: Toma aqui teus 50 reais.
0: Ah, não, Vira, para com isso.
1: Que coisa, né?
0: Agora que a gente pode ser pobre.
1: E é, né?
0: Até o ladrão dá dinheiro pra gente. O ladrão vai me assaltar.
1: Que ser, né?
0: Vai ficar com pena, vai dizer, toma, moça, 50 reais, leva pra casa. Quem mais conosco?
1: Agora deu, né? Vamos pra nossa agenda cultural. Lembrando que amanhã, gente, amanhã, Clube Cultural Chove Não Molha, o Departamento de Esportes está convidando você para um almoço com música ao vivo, hein? lá para um almoço para confraternização e, claro, né, para divertir e encontrar amigos. Teremos no palco o Molejo daqui e ainda no show dos intervalos o nosso amigo DJ Deco. E, claro, tudo isso a partir do meio-dia. Lembrando também que os ingressos individuais R$25, mesas para 4 pessoas R$100, e se porventura você chegar no, durante a festa lá, depois das 14 horas, você paga apenas R$10. E as informações para venda de ingressos e reservas das mesas é somente pelos telefones. Então anota aí, 984-216204 ou também pelo 984-09-7657, Renata Bandeira.
0: Que maravilha, Bira Barcelos. Lembrando que aqui no dia 18, peraí que tu veio aqui e bagunçou minhas coisas, agora fica tudo revirado aqui que eu não consegui achar. Aqui achei, ó. 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
0: Muito bem, Mira, vamos entrar na nossa trilha sonora.
1: Ah, é? Deixa eu pegar aqui. Deixa eu pegar porque a coisa tá bombando demais.

0: Alô? Muito bem, pessoal. Então, a partir de agora, nós estamos ao vivo pela Rádio Universidade, também ao vivo pelo YouTube e também ao vivo pela Rádio São Balanço Web. E recebendo aqui o pessoal que vai fazer parte do nosso grande evento, a Volta da Transanega, dia 11 de outubro, na Sociedade Libanesa. Estamos aqui hoje com o Deco B52, o Josué da 560 e a lenda, o Lourenço Transanegra, que está aqui, que tem muita história para contar. Mas o Deco está do meu lado. Primeiramente, vamos chamar o Deco para falar alguma coisa da história. Como é que foi essa história do B52 e como é que você se sente no momento de sucesso que você está agora?
1: Bom dia a todos aí, tá? B52 aí, comecei no B aí mais ou menos com 19 anos de idade, tá? Tocar no B, tá? Eu e meus três primos, tá? Nós éramos três, na verdade. Meu primo Beto, falecido hoje, também meu primo Davi. E dali fiquemos tocando no B muitos anos, tá? Depois eles pararam, aí eu dei sequência ao trabalho. E só não recordo quantos anos, mais ou menos. Que ele, tu recorda, Lourenço? Quantos anos mesmo? O B ali, não estou recordado quantos anos. Mas foram anos de estrada, sabe? Uma festa que é o seguinte, que até hoje, quem mora em Pelotas e cidades vizinhas, sabe? Todo mundo recorda e lembra do B52.
0: É, isso aí, eu sei que hoje você tem feito grandes festas lá no Clube Cultural Jovem no Mória, né? Sim. Com o pessoal lá que também apoia e cede a sociedade para fazer os eventos. E eu quero aproveitar também e mandar um abraço pro pessoal do Clube Cultural Jovem na Mole, a diretoria, que é muito teu amigo, eu sei que tu ajuda muito. Exatamente. O clube. Inclusive, amanhã tem um almoço que tu vai estar tocando à tarde também. É isso aí. E o que você tem para dizer pro público da Transanega, o pessoal que era da antiga e os jovens de hoje que tem a curiosidade de conhecer?
1: Bem, o pessoal da antiga, eu acho que para eles, não precisa dizer nada. Eu acho que para esses jovens aí, que eles não conhecem, eles têm que ir para conhecer. E eles vão gostar. E é bacana. O pessoal da antiga já sabe, né?
0: Sim, sim.
1: Transanega sempre foi Transanega, não adianta nada, sabe? E eu acho que esse pessoal aí, os mais novos aí, tem que ir para conhecer. Porque até o tributo, muitos que não conheciam, acabaram indo e acabaram voltando.
0: Sim, e eu vejo muita gente antiga participando do tributo.
1: Exatamente. E a festa da Transanega não vai ser diferente. Quem não foi, tem que viver, sentir o clima, porque como tu falou, vai ser uma coisa totalmente diferente.
0: Inclusive, assim, a gente já vendeu muitos ingressos. E a gente nota, vendemos ingressos para Florianópolis, vendemos ingressos para Cachoeira, para Gravataí, Alvorada, Porto Alegre, Rio Grande, várias cidades. Então nós vamos encontrar gente pessoas que a gente não vê há muito tempo.
1: Exatamente.
0: Vai ser muito importante. E vamos fazer novas amizades também.
1: Novas amizades, né? Conhecer mais pessoas novas também, né?
0: Solteiro, Deco?
1: Solteiro.
0: Quem sabe? Aí o coraçãozinho é com você.
1: É verdade. Inclusive, Rio Grande também movimentado lá, pessoal perguntando sobre a Transanega Festa, né, Zé? E tem tudo para ser um estouro, vai ser um estouro.
0: Eu sei que tem várias excursões de vans lotadas de lá de Rio Grande para vir. Eu tenho um micro-ônibus que me ligou, reservou 28, tem outro com 15. O José vai trazer também um pessoal, né, José? E vamos passar o dom pro José falar um pouco.

0: com Transamérica. Não posso dizer que foi, a Transamérica continua sucesso.
1: A marca é muito forte, a marca é muito forte.
0: E inspiração para várias que vieram até hoje, né? A gente inspiração em Transamérica, som, o balanço colado da Transamérica. Tanto que eu comento assim, ó. O pessoal diz assim, ah, toca aquela música que tocava na Transamérica, entendeu? Então, isso é muito forte.
1: É, a gente deixou muitas músicas marcadas daquela época. E, na realidade, eu tô com 12 disc jockeys, DJs, que conhecem tudo de música. E, na realidade, as antigas não poderiam ficar fora do repertório. Entendeu?
0: É o Zino que a gente chama.
1: Músicas que marcaram.
0: Porque tem muita gente que não conhece o nome do disco, não conhece o cantor, mas sabe que é a música da Transamérica.
1: É, marcou muita coisa. Sim. Mais alguma coisa para acrescentar? Porque o Josué, pessoal, o Josué é uma pessoa que nos acompanhou há muitos anos atrás. O Deco é uma novidade. Né? Mas vê que o Deco é solteiro e o José somos compromissados.
0: Vou chegando, vou deixar um recadinho pra galera aí, ó. Tá solteiro aí, ó. Meninas, fiquem ligados que o Deco está solteiro.
1: Também temos hoje aqui a lenda, o Lourenço. Lourenço, o que tem a comentar, Lourenço?
2: Ah, não temos muito pra comentar, não. Só tenho que dizer que a Transamérica está de volta, né? Dia 11, não se esqueçam, tá bom? Mas a gente tá aí. Para começar mais uma nova lenda, né? Como o Rodinei disse que foi uma lenda, nosso amigo Deco também aqui da B52 e o meu amigo Josué de Rio Grande da 50. Abraçar.
1: Lourenço falou direto, mas falou pouco, mas falou direto, né? E o Deco, e esse momento que nós estamos passando da Black Music, o que, que tu acha?
3: Pô, Rodinei, para mim tá sendo um momento bom. Tá, porque vários colegas meus também, DJs, amigos aí, estão fazendo também seus eventos. Como aí ali no bar do meu irmão ali, o Boteco...
1: Algo mais,
3: pra quem não sabe também, uma casa
1: onde
3: bacana.
1: Fica
3: ali na Santa Cruz com Cassiano. Hoje tem, tá? Vai tocar aí o meu amigo Antônio, juntamente com o DJ Juninho, tá? Quero convidar o pessoal pra curtir mais tarde ali. Boteco Algo Mais, então eu vou dar um chego ali, velho.
1: Qual é o horário que tinha ali?
3: Se não me engano, é a partir das 20 horas, né? Isso, até as 2 horas. Então, pessoal, vamos chegar cedo pra curtir. Muita Black Music aí, meu amigo Antônio rolando muita música boa pra galera curtir, tá? Hoje, no sabadão, a partir das 20 horas, então. E também, dia 4, tem ali no...
1: Copa Rio,
3: meu amigo Nenê confirmado, ele também estará com nós. Dia 11, que é a Transamérica. E com o meu amigão do DJ Beto de Olho. Ah, no dia 4 ali do Copa Rio, no domingo, também todos.
1: Muito bom esse movimento se expandindo, né? Se diversificando. E o José lá em Rio Grande, eu sei que o José tá com um trabalho bacana, levando Deco lá em Rio Grande. Conta, José, essa história pra
0: sim,
1: nós.
0: Sim, assim, ó. O que que acontece? A gente foi chamado lá no Samba Eventos, né? E aí, em primeiro momento, eu pensei no Deco. Chamei o Deco... Né, topou na hora, o Lourenço também topou. E aí a gente começou a fazer um trabalho do Samba Eventos, que é levar Black Music diretamente pro Samba Eventos, tá? E então estamos ali fazendo domingo sim, domingo não, né?
3: Isso.
0: Inclusive a gente, depois do baile da Transamérica, tem uma festa que a gente tá fazendo lá no Samba Eventos. O Samba Eventos, na realidade, pra quem não conhece, né? Todas as sextas-feiras tem pagode. Tá. E é os domingos Black Music.
1: Meu amigo legal, Zusa,
0: amiga,
1: legal.
0: Da minha amiga Andréia. Entendeu? Então,
1: é mais um espaço.
0: Mais um espaço que vem pra somar na Black Music, né?
3: Porque... E agora em novo endereço.
0: Novo endereço.
1: Tamandaré é 125. Tamandaré é uma das principais ali do centro, né?
0: É que seguinte, o espaço tava ficando pequeno, né? E aí o pessoal trocou pra uma casa mais bacana, mais bonita lá. Vai ficar show de bola.
1: Top.
0: De...
1: Eu vou ter que ir lá, né?
0: Ontem a gente visitou lá, muito legal, muito bacana.
1: Qual é o dia que vai ter? A inauguração?
0: Bom, a Black Music vai ser dia 17.
1: Eu quero ir na Black Music.
0: Dia 17.
1: Ah, então eu vou ir. Vou reservar um hotelzinho lá, vou botar na conta do... do Josué. Ali no Hotel Atlântico, que fica... Acho que fica na praticamente... na Duque. Isso. O Atum fica. E esse é no Tamandaré?
0: É,
1: no Tamandaré.
0: No
1: Tamandaré.
0: Sim. É um pulinho.
1: É um pulinho ali, mas o hotel vai ficar.
0: Aproveita, pega o Uber, um táxi pra estar na minha conta. Tudo combinado já.
1: É muita mordomia, mas a parceria é parceria.
0: Mas sabe, né? Ter a presença da Transa Negra com a gente, Rio Grande, Rudinei Machado, isso aí.
1: Não, vou
0: prestigiar. O hotel vai ser

0: é confirmado, mas a lenda da Beck Music Lourenço, né? Mas toda a minha equipe, o Gênesis, a Renata, o Farias, o Mira Barcelos, né? O João que está lá do outro lado. Então, pessoal, uma grande festa com muito carinho, com muito cuidado e proporcionando para você um conforto. As mesas, lamentavelmente, elas se esgotaram faltando um mês para o evento. Isso aí é um ótimo sinal, porque faltando um mês, né, gurizada? Não tendo mais mesa, é sinal que a galera tá interessadíssima. E as mesas terão um lugar diferenciado lá no evento. Mas, anotou na tua agenda, tá bom? É dia 11, Sociedade Libanesa, o endereço, hein? Fica na rua Professor Araújo, 711. Localização, pro pessoal se localizar, fica aí entre a rua Major Cícero e a rua Doutor Cassiano. Ou pela rua de trás da Santa Casa, em direção à Avenida Bento Gonçalves, 2,5 quadras, tá bem localizado, bem central. Eu não sei se a galera tem mais alguma coisa para falar, ou aproveitar e deixar o convite pro dia 11, a volta da Transa Negra, lá na Sociedade Libanesa.
1: Eu quero fazer um agradecimento, tá? Aquele pessoal todo aí que foi aí no sabadão ali no Tributo ao B-52, sábado passado. Tá, agradecer o pessoal que tá comprando a ideia aí de curtir o Tributo ao B, tá? E voltar a lembrar então o pessoal mais uma vez aí que adquire seu ingresso pra festa dia 11, tá no valor promocional ao preço de R$25. E como eu digo, como eu já disse de novo, se tu não for, só tu não vai.
0: E o Josué?
2: Eu só pra complementar assim, ó, festão, festão, Transa Negra, o som que comanda a massa. Então dia 11, todo mundo convidado.
0: Lourenço?
3: É, vamos só esperar esse pessoal chegar, né? E também quero agradecer a presença dos meus dois amigos aqui que estão aqui na minha frente, que não foram falar o nome deles, não. Como é que é o nome?
0: A Renata e o Gênesis.
3: E o Gênesis, né? Vamos lá, é o grande Gênesis, é isso aí. Então tá, quero agradecer vocês também, tá? E quero a presença de vocês dia 11, agora ali na Libanesa.
0: É isso aí, pessoal. Aí tivemos então um bate-papo aqui pela Rádio Universidade AM 1160, pela Rádio Web Sambalanço, tá bom? E também ao vivo para todo o Brasil, também pelo YouTube. E amanhã nós estaremos lançando o podcast. Qual é o horário, GG, amanhã? Meio-dia estará o podcast no ar, onde você vai ver histórias, hein? Você vai descobrir fatos e, né, e momentos no podcast que nós gravamos hoje aqui nos estúdios da Rádio Universidade, pessoal. Então, muito obrigado mais uma vez pela presença de vocês, tá bom? E aguardo todo mundo dia 11 lá na Sociedade Libanesa. Ingresso promocional pode virar a qualquer momento. Então, corre logo, estude CDs ou ticketsul.com.br e venha ser feliz conosco dia 11 na volta da Transa Negra, tá bom? Valeu, pessoal!
4: Maravilha! Agora 11 horas com mais 33 minutos é o horário oficial do Brasil. É, meu amigo, pra você que curtiu aí a

0: É, meu amigo, pra você que curtiu aí esse bate-papo em relação à festa do próximo dia 11 de outubro, fizeram até o Lourenço falar, rapaz, coisa séria. Depois do intervalo a gente tá voltando com muito mais. Segura a onda aí que a gente já volta em instantes, porque tá no samba, tá no sambalanço.
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0: 8h56, ouvimos SPC Outdoor. Também Thiaguinho, né? Um pupurri, tá vendo aquela lua e fugidinha. E também Pagode na Praia, é tarde demais. Último bloco agora, São Balanço na sua reta final. Mas antes eu queria deixar um pedido aos nossos ouvintes, né? Pra quem conhece o Léo do Som, nosso amigo, né? Que tá precisando da nossa ajuda, tá rolando uma vaquinha. Eu vou deixar nos stories do programa São Balanço como vocês podem ajudar, né? Léo tá passando por uma situação complicada, então é a hora de nós se abraçarmos e ajudar o Léo do Som. Quem não conhece, né, Rudinei?
1: Sim, o Léo é um baita cara, né? Eu praticamente não tenho que falar. Eu conheci a família dele, o pai dele que nos deixou. Eu me lembro nos grandes eventos, os concursos que nós fazíamos da boneca café, a boneca São Balanço, os doces, os coquetéis eram fornecidos pelo pai do Léo para nós e não cobrava um real, um centavo. Eu praticamente eu sou um cara que tem que estar nesse momento difícil, estar do lado dele e ajudar, porque eu devo muito à família dele, à mãe e o pai que faziam e participavam com a gente, incentivando os nossos eventos.
0: Então, se tu quiser também ajudar o Léo, vou deixar o link aqui, vocês acessem e já contribuam, né? Tem também uma chave Pix que eu vou deixar por aqui. Então, essa é a hora de nós se ajudarmos. Agora, 11h57, São Balanço, na sua reta final. Infelizmente, passou voando, né, Rudinei?
1: Eu quero aproveitar que o pessoal que esteve aqui, agora nós tivemos entrevistando, o Josué da 5 Mais 10 de Rio Grande, ele está fazendo excursão para o evento. Então, o pessoal que quiser de Rio Grande vir para cá, entre em contato com o Josué tem rede social.
0: Sim,
1: né?
0: Inclusive a gente lançou um vídeo agora de collab com o Josué, também com o Deco. Então, se vocês não sabem o arroba, é só entrar ali no perfil do programa São Balanço que vocês vão saber. E também entrou no perfil do Instagram do São Balanço, lá na nossa bio, tem o endereço do nosso canal. Inclusive, falta bem pouquinho para nós batermos 1000 inscritos, Rudinei.
1: Então inscreva-se no nosso canal. E o ingresso ele pode virar a qualquer momento, então aproveite no momento promocional. 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
0: Eu não vou esquecer mais agora.
1: É isso aí então, né, pessoal?
0: É isso aí. Muito obrigado pela companhia, Bira Barcelos. Tudo contigo agora. Fala pra nós.
2: Maravilha, gente. Muito obrigado. Bom fim de semana pra todo mundo. E é claro, na próxima segunda-feira, se Deus quiser e Ele há de querer, com certeza estaremos de volta a partir das 16 horas com a segunda retrô aqui na Rádio Universidade Católica de Pelotas.
0: É isso mesmo, Bira Barcelos. Então curtam muito o final de semana. Se for beber, não dirija. E segunda-feira estamos de volta com a melhor segunda da região, a segunda retrô. Porque tá no samba.
2: Tá no São Balanço há mais de 30 anos, fazendo parte da tua vida.
0: Bora lá. Beijos. Fui.
2: Tchau.
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4: 11 horas. E 59 minutos.
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do tempo comum. E para este 26º domingo do tempo comum, a Igreja nos oferece as seguintes leituras tiradas das Sagradas Escrituras. E assim nos oferece a Palavra de Deus para ser acolhida nos nossos corações e torná-la vida no dia a dia do nosso viver. Portanto, a primeira leitura oferecida pela Igreja é um trecho tirado do profeta Ezequiel, o livro profético de Ezequiel, capítulo 18, versículos 25 a 28. O salmo responsorial é tirado do salmo 24 do nosso saltério. A segunda leitura é um trecho tirado de São Paulo aos Filipenses, capítulo 2, versículos 1 a 11. E o evangelho oferecido pela Igreja para o 26º domingo do tempo comum é tirado do primeiro evangelho, um trecho, portanto, do evangelho de Mateus, capítulo 21, versículos 28 a 32. Estamos, pois, abertos para acolhermos agora a Palavra de Deus e iniciamos esta acolhida da Palavra de Deus com a oração da coleta do 26º domingo do tempo comum. Oremos. Ó Deus, que mostrais vosso poder, sobretudo no perdão e na misericórdia, derramai em nós a vossa graça, para que, correndo ao encontro das vossas promessas, mereçamos participar dos bens celestes. Por nosso Senhor Jesus Cristo, vosso Filho, que é Deus e convosco vive e reina na unidade do Espírito Santo, por todos os séculos dos séculos. Amém. Ouçamos com afetuosa atenção a Palavra de Deus e deixemos que ela produza frutos em nós. A primeira leitura tirada do livro profético de Ezequiel. Leitura da profecia de Ezequiel. Assim diz o Senhor: vós andais dizendo, a conduta do Senhor não é correta. Ouvi, vós da casa de Israel, é a minha conduta que não é correta? Ou antes é a vossa conduta que não é correta? Quando um justo se desvia da justiça, pratica o mal e morre. É por causa do mal praticado que ele morre. Quando um ímpio se arrepende da maldade que praticou e observa o direito e a justiça, conserva a própria vida. Arrependendo-se de todos os seus pecados, com certeza viverá, não morrerá. Palavra do Senhor. Glória a vós, Senhor. Salmo responsorial, refrão. Recordai, Senhor, meu Deus, vossa ternura e compaixão. Recordai, Senhor, meu Deus, vossa ternura e compaixão. Mostrai-me, ó Senhor, vossos caminhos e fazei-me conhecer a vossa estrada. Vossa verdade me oriente e me conduza,
porque sois o Deus

da minha salvação. Em vós espero, ó Senhor, todos os dias. Recordai, Senhor meu Deus, vossa ternura e compaixão. Recordai, Senhor meu Deus, vossa ternura e vossa compaixão, que são eternas. Não recordeis os meus pecados quando jovem, nem vos lembreis de minhas faltas e delitos. De mim lembrai-vos, porque sois misericórdia e sois bondade sem limites, ó Senhor. Recordai, Senhor, meu Deus, vossa ternura e compaixão. O Senhor é piedade e retidão, e reconduz ao bom caminho os pecadores. Ele dirige os humildes na justiça, e aos pobres ele ensina o seu caminho. Recordai, Senhor, meu Deus, vossa ternura e compaixão. Estamos acolhendo a palavra de Deus do 26º domingo do tempo comum. Vamos acolher a segunda leitura. Leitura da carta de São Paulo aos Filipenses. Irmãos, se existe consolação na vida em Cristo, se existe alento no mútuo amor, se existe comunhão no Espírito, se existe ternura e compaixão, tornai então completa a minha alegria. Aspirai à mesma coisa, unidos no mesmo amor. Vivei em harmonia, procurando a unidade. Nada façais por competição ou vanglória, mas com humildade, cada um julgue o que o outro é mais importante. E não cuide somente do que é seu, mas também do que é do outro. Tende entre vós o mesmo sentimento que existe em Cristo Jesus. Jesus Cristo, existindo em condição divina, não fez do seu ser igual a Deus uma usurpação, mas esvaziou-se a si mesmo, assumindo a condição de escravo e tornando-se igual aos homens. Encontrado com aspecto humano, humilhou-se a si mesmo, fazendo-se obediente até a morte, e morte de cruz. Por isso Deus o exaltou acima de tudo. Ele deu o nome que está acima de todo nome. Assim, ao nome de Jesus, todo joelho se dobre no céu, na terra e abaixo da terra. E toda língua proclame: Jesus Cristo é o Senhor, para a glória de Deus Pai. Palavra do Senhor. Glória a vós, Senhor. Chegamos ao Evangelho proposto pela Igreja para este 26º domingo do tempo comum. Aclamemos o Evangelho. Aleluia, aleluia, aleluia. Aleluia, aleluia, aleluia. Minhas ovelhas escutam a minha voz. Minha voz estão com eles a escutar. Eu conheço então minhas ovelhas que me seguem comigo a caminhar. Aleluia, aleluia, aleluia. O Senhor esteja convosco. Ele está no meio de nós. Proclamação do Evangelho de Jesus Cristo segundo Mateus. Glória a vós, Senhor. Naquele tempo, Jesus disse aos sacerdotes
e anciãos do povo. Que vos parece? Um homem tinha dois filhos. Dirigindo-se ao primeiro, ele disse: Filho, vai trabalhar hoje na vinha. O filho respondeu: Não quero. Mas depois mudou de opinião e foi. O pai dirigiu-se ao outro filho e disse a mesma coisa. Este respondeu: Sim, senhor, eu vou. Mas não foi. Qual dos dois fez a vontade do pai? Os sumos sacerdotes e os anciãos do povo responderam: O primeiro. Então Jesus lhes disse: Em verdade vos digo que os cobradores de impostos e as prostitutas vos precedem no reino de Deus. Porque João veio até vós num caminho de justiça e vós não acreditastes nele. Ao contrário, os cobradores de impostos e as prostitutas creram nele. Vós, porém, mesmo vendo isso, não vos arrependestes para crer nele. Palavra da salvação. Glória a vós, Senhor. E para concluirmos o nosso primeiro momento do programa Voz do Pastor, que é acolhermos a palavra de Deus do final de semana que vivemos, vamos então agora para uma meditação breve sobre a palavra de Deus presente nestas leituras que a igreja nos ofereceu para este 26º domingo do tempo comum. No Evangelho encontramos a parábola dos dois filhos, exclusiva de Mateus, sem paralelos em Marcos e Lucas, dirigida aos sacerdotes e aos anciãos do povo. A parábola é emoldurada por duas interrogações que prendem a atenção dos interlocutores de Jesus. Em seguida, lê-se uma explicação que retoma o tema da autoridade de Jesus e do batismo de João Batista. Os líderes judaicos, criticados amplamente por Jesus no Evangelho de Marcos, pensam que servem a Deus com sua rigorosa e legalista fidelidade à lei mosaica. No entanto, não a obedecem. Por outro lado, aqueles considerados distantes de Deus e desobedientes à lei escutaram tanto a João quanto a Jesus, pondo em prática os mandamentos de Deus. Por isso, os cobradores de impostos e as prostitutas vos precedem no reino de Deus. Possivelmente estes simbolizam os gentios convertidos ao cristianismo nascente. Eles se converteram, mudaram de vida e são estes os filhos que, com própria vida, se puseram a trabalhar na vinha do Pai e entraram primeiro no reino. Jesus é o justo por excelência. Esta mensagem se coaduna com a primeira leitura de Ezequiel. Assim como o ímpio que se arrepende conserve a vida, aqueles que mudam de atitude e praticam a vontade de Deus participam do reino. Começamos
agora o segundo momento do nosso programa A Voz do Pastor, que é um momento de partilha da nossa vida de igreja particular de Pelotas, a Arquidiocese de Pelotas, portanto, aquilo que também estamos realizando e vivendo. Claro que não poderia deixar de iniciar este momento partilhando aquilo que a natureza realizou na nossa vida pessoal, nas nossas famílias, nas nossas comunidades, enfim, na nossa sociedade. Tivemos na passagem do domingo passado para segunda-feira um temporal muito forte em todo o estado do Rio Grande do Sul, mas a nossa região foi muito afetada. As nossas paróquias do interior foram afetadas e, de modo especial, as nossas paróquias da cidade de Pelotas, especialmente também as que têm mais fragilidades nas suas construções, tanto moradias como também as construções das comunidades que formam as paróquias. Claro que a nossa Catedral Metropolitana São Francisco de Paula sofreu muitos danos e precisa agora recuperar esses danos, como também a própria casa paroquial da Catedral, mas assim também pelas paróquias de toda a cidade de Pelotas, especialmente as mais simples, com as pessoas simples das nossas periferias. Portanto, foi um momento de muita intranquilidade por causa dos danos do temporal que vivemos. Paróquias de periferia perdendo muito nas construções das comunidades, sejam as capelas, sejam os salões comunitários, enfim, até as matrizes de cada paróquia. E foi uma semana, então, de muita preocupação, de colocar em dia aquilo que era mais urgente, com o medo de termos chuva e ainda molhar tudo aquilo que foi aberto pelo temporal. Nossa solidariedade nesse momento com o nosso povo de Deus, que sofreu tanto por parte deste temporal, os danos causados especialmente nas construções. Lembremos a campanha da fraternidade, que neste ano era justamente sobre a moradia de muitos e muitos foi prejudicada com esse temporal. As moradias das famílias, mas também as moradias do Senhor nas nossas comunidades, capelas, matrizes. Portanto, a nossa solidariedade. E uma boa notícia, se nós agora enviarmos para a CNBB Nacional relatos das nossas comunidades, também das nossas moradias de fiéis, nós certamente teremos por parte do fundo de solidariedade que existe a partir da campanha da fraternidade e a coleta da fraternidade, nós certamente vamos ter um pequeno porte de ajuda financeira para ajudarmos um pouco, pelo menos para diminuir tantos estragos que o temporal nos fez. Só uma pequena questão, é importante que enviemos para o Padre Marcos, que é o nosso vigário-geral, mas também o administrador ecônomo da Arquidiocese, os dados
dos estragos, para que nós possamos elaborar um dossiê e enviar ainda neste final de semana para a CNBB Nacional, a fim de que lá possam também enviar a todos nós uma ajuda, mas o envio depende também de nosso projeto de ajuda, a fim de que eles também possam prestar contas deste dinheiro que eles certamente vão mandar com um coração muito grande. Muito obrigado ao secretário-geral da CNBB, Dom Ricardo, que foi bispo de Rio Grande e teve então essa iniciativa de um coração enorme para destinar algo desta coleta da fraternidade, né, para nós que estamos sofrendo muito neste momento das nossas habitações que foram prejudicadas pelo temporal. E para concluir esta primeira partilha, muito obrigado, Senhor, pela solidariedade que mais uma vez encontramos em todos os nossos fiéis, uma solidariedade que vai marcando presença, abrindo as mãos, porque o coração entende que a nossa religião é a religião do amor a Deus e amor ao próximo. Tudo o que fizerdes ao menor dos meus irmãos, foi a mim que o fizestes. Também por conta deste temporal, nós, nesta semana que passou, não realizamos a reunião do Conselho dos Presbíteros. Não realizamos no dia de hoje, sábado, dia 26, o nosso encontro de formação presencial para todos os fiéis da área pastoral de Pelotas, como também para os membros que integram os setores, os organismos, os movimentos e as pastorais da nossa arquidiocese. Era muito difícil, neste momento, reunir lideranças e fiéis em geral para um encontro de formação, uma vez que praticamente todos nós estamos envolvidos para resolver os problemas mais imediatos dos estragos feitos pelo temporal da passagem do domingo para segunda-feira desta semana que passou. Então, não tivemos estas duas reuniões, a reunião do Conselho dos Presbíteros e o encontro de formação presencial para a área de Pelotas e para os setores, organismos, movimentos e pastorais. Claro, mesmo não realizando a reunião do Conselho dos Presbíteros e o encontro de formação presencial, nós estamos realizando coisas mais pontuais, isto é, neste final de semana está acontecendo o Concílio para as Mulheres e também no dia de hoje, dia 26, então estarei na paróquia São Lourenço, de São Lourenço do Sul, para as crismas que serão realizadas na matriz. As crismas da paróquia São Lourenço acontecendo no dia de hoje. E estarei, então, presente para esta celebração.
Ainda quero também partilhar que estamos iniciando neste final de semana as romarias da nossa província eclesiástica de Pelotas. Neste final de semana, no domingo, dia 27 de setembro, vai acontecer a romaria da Diocese de Bagé, a romaria de Nossa Senhora Conquistadora. Portanto, com essa romaria da Diocese de Bagé, estamos iniciando as nossas romarias da província. Assim, no mês de outubro, nós teremos no dia 11 de outubro a romaria da Diocese de Rio Grande, a romaria de Nossa Senhora de Fátima, dia 11 de outubro. E no domingo posterior, dia 18 de outubro, teremos então a nossa romaria da Arquidiocese de Pelotas, a romaria de Nossa Senhora de Guadalupe. Portanto, estamos iniciando as nossas romarias, que sempre são preparadas juntas e também celebrando a mesma temática, e neste ano queremos contemplar a temática da moradia, sempre tendo presente que Deus quis também fazer sua moradia no meio de nós. Portanto, a temática da moradia é muito importante que a gente sempre reflita e reze, ainda mais agora com esse temporal, que percebemos que tantas moradias foram prejudicadas e como isso cria uma instabilidade na nossa vida pessoal, familiar e comunitária. A moradia é realmente algo que nos faz sermos dignos de vida. Deus quis tornar a moradia a sua presença no meio de nós. Morar no meio de nós. Isso Cristo quis e foi muito importante. E para concluirmos este segundo momento do nosso programa A Voz do Pastor, e assim também concluirmos o nosso programa A Voz do Pastor, quero já fazer um aceno para o nosso direito de cidadania. No próximo mês de outubro, teremos então as nossas eleições para presidente, para senador, para deputado federal e para deputado estadual. Portanto, teremos essas eleições. Me esqueci de também mencionar a eleição para governador de estado. Portanto, é uma eleição muito importante. No primeiro turno, que será no dia 4 de outubro, vamos fazer o primeiro ato de cidadania e depois, no segundo turno, que é o quarto domingo de outubro. Importante é que tenhamos consciência de que é um direito de cidadania, como também um dever de cidadania. E nós, cristãos, temos os nossos critérios evangélicos para a escolha daqueles que serão depois responsáveis pelo bem comum. Precisamos realmente rezar antes de votar para que nós tenhamos um voto consciente colocado na urna. Confiar nas pessoas que estão realmente com valores evangélicos para exercer esse dever de colocar
o bem comum acima de tudo. E por isso vamos realmente fazer conscientemente este nosso ato de cidadania no próximo mês de outubro. Vamos para o nosso momento final do programa. Muito obrigado pela audiência de todos. Também o agradecimento à Rádio Universidade, à nossa RU, como canal deste momento de comunhão do pastor com suas ovelhas, através do programa A Voz do Pastor. Um muito obrigado também ao nosso irmão Daniel Kurtz, que sempre nos ajuda na parte técnica para que possamos acompanhar bem este momento de comunhão do pastor com suas ovelhas e das ovelhas com o seu pastor, através do programa A Voz do Pastor. Invoco sobre todos e sobre todas a bênção do nosso Deus Todo-Poderoso e Todo-Misericordioso, o Pai, o Filho e o Espírito Santo. Amém.

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1: 13:02.
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0: 14 horas e 5 minutos.
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0: 15 horas e 6 minutos.
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1: 15 horas e 30 minutos.
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1: 16 horas.
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1: 16 horas e 29 minutos.
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1: 17 horas e 1 minuto.
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1: 17h29.
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1: 18 horas e 2 minutos.
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0: O anjo do Senhor anunciou a Maria,
1: e ela concebeu do Espírito Santo.
0: Ave Maria, cheia de graça, o Senhor é convosco. Bendita sois vós entre as mulheres, e bendito é o fruto do vosso ventre, Jesus.
1: Santa Maria, Mãe de Deus, rogai por nós, pecadores, agora e na hora de nossa morte. Amém.
0: Eis aqui a serva do Senhor.
1: Faça-se em mim segundo a vossa palavra.
0: Ave Maria, cheia de graça, o Senhor é convosco. Bendita sois vós entre as mulheres, e bendito é o fruto do vosso ventre, Jesus.
1: Santa Maria, Mãe de Deus, rogai por nós, pecadores, agora e na hora de nossa morte. Amém.
0: E o Verbo se fez carne
1: e habitou entre nós.
0: Ave Maria, cheia de graça, o Senhor é convosco. Bendita sois vós entre as mulheres, e bendito é o fruto do vosso ventre, Jesus.
1: Santa Maria, Mãe de Deus, rogai por nós, pecadores, agora e na hora de nossa morte. Amém.
0: Rogai por nós, Santa Mãe de Deus,
1: para que sejamos dignos das promessas de Cristo.
0: Oremos. Infundi, Senhor, a vossa graça em nossos corações, para que, tendo conhecido pela anunciação do anjo a encarnação de Jesus Cristo, vosso Filho, cheguemos pela sua paixão e morte na cruz à glória da ressurreição. Pelo mesmo Cristo, Senhor nosso, na unidade do Espírito Santo. Amém.

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4: Louvado seja o nosso Senhor Jesus Cristo. 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
6: Louvado seja nosso Senhor Jesus Cristo. O noticiário da Rádio Vaticano, Vatican News, direto da Cidade do Vaticano. Alô, amigos de todo o Brasil e do continente africano, estamos juntos com o noticiário da Rádio Vaticano, Vatican News, em língua portuguesa, neste sábado 26 de setembro, trazendo as últimas notícias do Papa, da Igreja e do mundo. Nos estúdios Silvonei José, com a colaboração técnica de Daniele Giorgi. Uma saudação a você no Brasil e nos países de língua portuguesa. Segundo dia da visita do Papa Leão à França. Na manhã desse sábado, o Papa visitou o Centro para Migrantes em Paris e ressaltou a contribuição das mulheres. Encontrou-se ainda com os membros da Assembleia Sinodal Provincial. Na tarde, a Santa Missa na Place de la Concórdia e o transferimento para Lourdes. Ontem à noite, no Stade de France, o Papa encontrou-se com milhares de jovens e meditou sobre as palavras de São Paulo: fugir, procurar e combater para crescer em santidade. A missa votiva de Nossa Senhora Fonte da Salvação, presidida pelo Papa Leão XIV na tarde deste sábado na Praça da Concórdia, em Paris, marcou o segundo dia da viagem apostólica à França. Em um dos lugares mais emblemáticos da capital da França, o Santo Padre centrou a homilia na imagem da água viva e na sede de Deus presente no coração humano. Se alguém tem sede, venha a mim. Partindo das palavras de Jesus no Evangelho, Leão XIV recordou que Cristo é a fonte capaz de responder à busca mais profunda do ser humano. Não se trata tanto de uma sede material, mas antes de uma sede de sentido, de verdade e de realização que habita no coração de cada um. O Papa convidou os fiéis a olharem para o próprio coração e a reconhecerem que nenhuma realidade deste mundo é capaz de satisfazer plenamente o ser humano. Mesmo depois de alcançar objetivos ou ver recompensados os próprios esforços, observou, pode reaparecer um vazio interior que se tenta preencher com novos prazeres, bens ou distrações. Em seguida, propôs algumas perguntas para ajudar nessa reflexão. Qual é a nossa sede mais profunda, o que procuramos realmente na vida. Todos aspiramos à felicidade, ao amor, à realização. Mas em que fonte procuramos saciar a nossa sede? Contentamos-nos com os bens materiais, com satisfações imediatas, com tantos pequenos ídolos que prometem mundos e fundos, deixando o nosso coração vazio? Com o batismo, recebemos a água viva de que fala o Evangelho. Mas será que, na verdade, encontramos pessoalmente Cristo? Na sua essência, o ser humano é um ser que deseja, e só Deus pode preencher esse vazio interior. Leão XIV apresentou então Jesus como o bom pastor que conhece cada pessoa pelo nome, inclusive em suas fragilidades, intenções e fraquezas. Para ele, nenhum de nós é um simples número no bilhete de identidade ou um código de identificação, mas uma pessoa única e insubstituível. Dirigindo-se particularmente aos franceses, o Santo Padre evocou a longa história cristã do país e pediu que essa herança continue a produzir frutos no presente. Não guardeis a fé em Jesus Cristo só para vós mesmos, disse, mas deixai-a transbordar para saciar e preencher as pessoas que encontrardes. A vós cabe levar a esperança onde reinam o desânimo e a aridez espiritual. O Papa recordou os numerosos santos e testemunhas que marcaram a história da França, dos primeiros mártires, como Blandina, Putino e Irineu, a São Martinho de Tours, São Francisco de Sales, São Vicente de Paulo. Uma fecundidade que, segundo Leão XIV, continua hoje naqueles que trabalham em favor da vida, da família, da verdade, da paz, da fraternidade e da justiça. Na capital francesa, o pontífice elevou uma oração para que a água viva do Espírito Santo se espalhe em toda a França e dirigiu palavras especiais às famílias que perseveraram em sua missão, apesar das dificuldades cotidianas. Aos jovens, Leão XIV afirmou: sois a igreja de hoje, manifestando alegria pelo entusiasmo e pelo compromisso deles nas comunidades cristãs. O pensamento do Papa voltou-se ainda aos catecúmenos e neófitos, chamados a prosseguir no caminho da fé, da conversão e da iniciação cristã, e a se tornarem testemunhas da civilização do amor. Ao concluir, Leão XIV confiou à França a intercessão de Nossa Senhora. Irmãos e irmãs, recorramos à Mãe de Deus, fonte de salvação, aquela que guia as nossas vidas para o seu Filho, autor de toda a graça. Com o seu sim, livre e confiante, tornou-se a arca, humilde e desejada por Deus, na qual o amor do Pai encarnou para se doar ao mundo. Invoquemo-la com confiança para que, pela sua intercessão, jorrem fontes de água viva no seio do povo de Deus, fazendo florescer em toda a França os rebentos da fé, da esperança e da caridade. Amém. Ao final da celebração na Praça da Concorde, o Santo Padre se dirige ao Aeroporto Internacional de Paris, Orly, de onde parte para Lourdes, para a próxima etapa de sua viagem apostólica à França. Ainda neste sábado, Leão XIV estará no Santuário de Nossa Senhora de Lourdes, onde fará uma oração na Gruta das Aparições de Massabielle.

0: O sábado do Papa Leão XIV em Paris começou num centro de acolhimento para migrantes intitulado Maison Baquita, um projeto da arquidiocese da capital e administrado pelas irmãs escalabrinianas, entre elas uma brasileira, a irmã Maria dos Santos.
1: Nos ensina a reconhecer o rol fundamental da mulher na construção de uma civilização do amor, como alternativa à cultura que desagrega as comunidades e rende as vilas malades de solitude.
0: Ao agradecer a todos os envolvidos, o pontífice fez uma referência à santa sudanesa escravizada, que dá nome à iniciativa, reconhecendo o papel fundamental das mulheres na construção de uma civilização do amor, alternativa à cultura que desagrega as comunidades e torna as cidades doentes de solidão. Com efeito, observou, a história da Igreja e da humanidade não é escrita por quem parece vencer, mas por quem inicia processos de paz e encoraja a vida.
1: Santa Paquita nos invita a ver o que são invisíveis, a liberar o que a economia e a cultura reduz hoje em esclavagem.
0: Santa Paquita compromete-nos a ver quem não é visto, a resgatar quem hoje a economia e a cultura fazem escravo, a honrar a dignidade infinita de cada irmão e irmã, nos quais o próprio Jesus bate à nossa porta. Leão XIV recordou que, para os cristãos, os pobres não são uma categoria sociológica, mas a própria carne de Cristo. Ninguém é tão pobre que não tenha algo para oferecer. Ninguém é tão rico que não tenha algo a receber. Há vida em abundância ali onde os limites de cada um se abrem à presença misteriosa dos outros, nos quais outro por excelência, o Deus da vida, se faz próximo. Isso não significa negar as dificuldades que o pecado introduziu na história, acrescentou, mas nos ajuda a não permanecermos seus prisioneiros. Anunciamos que a redenção é possível, que já começou. É em curso e nos envolve, enquanto membros vivos do corpo de Cristo. O Santo Padre concluiu agradecendo mais uma vez pelo trabalho desenvolvido.
1: Je vous remercie, donc, pour votre travail, ainsi que toutes les personnes qui, partout en France, dans des institutions semblables, accomplissent ce service.
0: O Santo Padre concluiu agradecendo mais uma vez pelo trabalho desenvolvido. Que Santa Paquita e os grandes testemunhos da caridade que moldaram a presença da Igreja na França, especialmente em épocas de mudanças conturbadas, intercedam por vocês. Obrigado. O Senhor os abençoe. Finalizou o Papa.
1: Merci. Que o Senhor vous bénisse.

0: Excellence, chers prêtres et personnes consacrées, chers membres de l'Assemblée synodale, chers catéchumènes et néophytes, frères et sœurs.
1: O Papa Leão XIV encontrou-se com os membros da Assembleia Sinodal Provincial, os catecúmenos e os neófitos, na manhã deste sábado, segundo dia de viagem apostólica na França. Leão se reuniu com eles para entender ainda mais sobre o fenômeno que tem marcado o país, com o forte crescimento do número de adultos e jovens que se preparam para receber o batismo, e daqueles que se converteram recentemente, mesmo em uma sociedade bastante secularizada. Segundo o Núncio Apostólico Celestino Migliore, o pontífice já havia manifestado encontrar esses jovens catecúmenos e neófitos no país, depois de já ter recebido mais de 500 franceses em 2025, no Jubileu dos Jovens em Roma, que pediam para ser batizados. Dom Laurent Urlich, arcebispo de Paris, foi o primeiro a se pronunciar no encontro realizado no Instituto Católico de Paris, fundado em 1875, no antigo convento dos Carmelitas. De fato, recordou o purpurado, no local viveu o Frei Lourenço da Ressurreição, através do qual Leão XIV encontrou um rico caminho espiritual. No mesmo espaço, porém, foram registradas violências revolucionárias, com vítimas que tornaram beatos, além do renascimento da ordem dominicana com uma escola de teologia, até surgir o instituto que é hoje. Em discurso, o arcebispo também lembrou que em 15 dias deve começar a Assembleia Eclesial Provincial, justamente sobre o tema dos catecúmenos e neófitos. Os trabalhos foram iniciados com uma ampla consulta com a participação de 45 mil pessoas reunidas em 4 mil grupos. A renovada demanda pelos sacramentos da iniciação cristã, disse Dom Urlich, nos surpreende e nela discernimos a obra do Senhor. Leão XIV recebeu o resultado desse trabalho em mãos e depois ouviu três testemunhos do catecúmeno Joit, da diocese de Nanterre, que falou sobre a importância do acolhimento a quem busca pelos sacramentos. A neófita Marielle, da diocese de Cartier, que foi batizada no ano passado e compartilhou os desafios para encontrar o próprio lugar dentro da comunidade. E, por fim, da acompanhante dos catecúmenos da diocese de Evry, Sophie, que enalteceu a alegria da missão que realiza. Ao ouvir os testemunhos de Jaudi, Marielle e Sophie, sinto antes de mais nada uma grande gratidão pela imprevisível obra de Deus. Tal como vocês, e juntamente com vocês, disse o Papa, fico surpreso com o número de pessoas que retomam o caminho da fé, com a quantidade de adultos que solicitam os sacramentos da iniciação cristã.
0: Il peut sembler paradoxal que ce phénomène de tant de personnes redécouvrant l'Évangile et embrassant la foi se situe dans le contexte d'une société comme la société française, marquée par une culture fortement sécularisée.
1: Parece paradoxal esse fenômeno de abraçar a fé em uma sociedade como a francesa, marcada por uma cultura fortemente secularizada. Por isso, e em pleno Instituto, que há séculos contribui para formar mentes e corações a serviço do Evangelho, Leão XIV refletiu em discurso sobre as perspectivas pastorais para melhor acolher catecúmenos e neófitos. Não basta se surpreender com análises estatísticas e sociológicas sobre as pessoas que redescobriram a proximidade a Deus, alertou o pontífice ao acrescentar. O maravilhar-se perante o que está acontecendo com muitos dos nossos irmãos e irmãs não deve nos fechar numa alegria de ingenuidade. Pelo contrário, devemos nos comprometer, procurar, questionar e empreender ações pastorais concretas.
0: C'est l'esprit qui anime votre assemblée synodale et plus généralement le cheminement de l'Église en France. Emerveillé pelo Louvre imprevisível de Deus.
1: Esse é o espírito que anima a Assembleia Sinodal de vocês e, de um modo mais geral, o caminho da Igreja na França. Maravilhados com a imprevisível obra de Deus, o que devemos fazer e para onde nos impele o Espírito a fim de acompanhar os catecúmenos, os neófitos e os que recomeçam? Os bispos franceses, recordou o Papa, já haviam sugerido anos atrás a encarnar uma igreja em estado de iniciação que se preocupa com o percurso dos catecúmenos, dos neófitos e dos que recomeçam, oferecendo-lhes ao longo do tempo um acompanhamento sólido e constante. Um acolhimento, recordou o Papa, que respeite a história de cada um, integrando nas comunidades, oferecendo formação sobre a fé cristã, inclusive para evitar o que Marielle descreveu como vazio pós-batismal.
0: Chers frères et sœurs, être en état d'initiation, c'est accueillir les nouveaux chercheurs de Dieu, en y découvrant une opportunité et une mission.
1: Queridos irmãos e irmãs, estar em estado de iniciação significa acolher as novas pessoas que procuram Deus, vendo nisso uma oportunidade e uma missão. A oportunidade reside no fato de que, graças a elas, também a comunidade dos fiéis renova o seu caminho de fé e experimenta a alegria do Evangelho de modo renovado. A missão, nesse contexto, consiste em cuidar delas e servir de guia, mesmo depois de terem recebido os sacramentos. Iniciar na vida litúrgica da Igreja também faz parte do mesmo caminho de conversão. Uma atenção pastoral radicada nos ensinamentos do Concílio Vaticano II, observou o Papa, não pode ser considerada como uma realidade posterior à catequese. Para essa missão, o papel dos formadores é essencial, preparando padrinhos e madrinhas da comunidade especialmente formados para iniciar os neófitos. Leão XIV, então, recomendou se aprofundar ao ritual da iniciação cristã de adultos, além de recordar os testemunhos do início do encontro. O Papa finalizou o discurso no Instituto Católico de Paris, oferecendo a imagem de um dos catecúmenos mais famosos da história, Santo Agostinho, para se inspirar. Ao olhar para vocês, queridos catecúmenos e neófitos, vejo não só o futuro do Espírito que os colocou neste caminho, mas também uma promessa de fecundidade para a Igreja na França. Sejam também vocês missionários do Evangelho nesta sociedade.

0: O Papa Leão XIV, no seu quarto discurso em Paris, no primeiro dia de viagem apostólica internacional à França, orientou milhares de jovens reunidos no Stade de France a crescer em santidade e melhorar a sociedade. Era noite de vigília e o pontífice meditou sobre as palavras de São Paulo, colocando-as no alto, como uma chama para iluminar as orações de cada e de toda a igreja.
1: Jeune de France, vous portez dans votre cœur un immense désir de liberté, un mot qui résonne avec force dans votre culture. Mais quelle est donc la source de la vraie liberté? Jésus nous indique clairement lorsqu'il dit que c'est la vérité qui nous rendra libres.
0: Aos jovens da França, com um imenso desejo de liberdade no coração, o Papa primeiro explicou de onde ela vem. A fonte da verdadeira liberdade é a relação viva com Jesus, que dá pleno sentido à existência. E São Paulo, continuou Leão XIV, usa três verbos que ajudam a escolher as virtudes que devemos cultivar para seguir o Senhor. Foge, procura, combate. Fugir do orgulho, vaidade, violência, avidez, sentimentos que nos dominam e controlam, além do egoísmo que esconde uma solidão assustadora e das relações sem doação.
1: C'est là un style de vie qui pousse à tout avoir, mais à n'être personne, à recevoir quantité de j'aime, mais à rester seul avec soi-même.
0: Esse estilo de vida leva-nos a querer ter tudo, mas a não ser ninguém, a receber uma quantidade de likes, mas permanecendo sozinhos conosco mesmos. Para saborear a proximidade de Deus, continuou o pontífice, basta não seguir esse estilo e procurar a justiça, a piedade, a fé, o amor, a perseverança, a mansidão. Quem vive com Deus procura o melhor, disse o Papa, e busca a virtude, ou seja, a força que o torna bom e verdadeiro, caracterizada pelo caminho de santidade. Para isso, alertou o Papa, não basta evitar o mal. É preciso escolher o bem, uma ação corajosa feita pelo coração livre de homens e mulheres autênticos, livres de compromissos.
1: Pour faire le bon choix, souvenez-vous de ce critère. Le bien donne la vie, il ne l'enlève jamais. Le bien prend soin, il ne prend pas pour lui-même. Le bien n'est pas un bon concept, mais le visage rayonnant de l'amour.
0: Para fazer as escolhas certas, lembrem-se deste critério. O bem dá a vida, nunca a tira. Cuida dos outros, não é egoísta. O bem não é um conceito bonito, mas o rosto radiante do amor. É Deus em pessoa. As virtudes que São Paulo nos indica como reflexos da sua bondade são estas: a justiça para com a humanidade, a piedade e a fé para com Deus, a caridade para com todos, a paciência para com quem nos faz sofrer, a mansidão que caracteriza quem busca a paz com a alma pura.

0: posses da paz. Desejo eterno de Deus e compromisso constante da humanidade. Mas o pontífice chamou a atenção para o tipo de combate que deve ser empreendido.
1: Le combat auquel nous sommes invités est celui de la foi, c'est-à-dire l'engagement à vivre selon l'Évangile en tant que disciple de Jésus, le Fils de Dieu, qui fait de nous des frères et sœurs.
0: A luta para a qual somos chamados é a da fé, ou seja, a dedicação por viver segundo o Evangelho. Como discípulos de Jesus, o Filho de Deus, que faz de todos nós irmãos e irmãs. É em seu nome que temos a força dos justos para resistir à tentação. É em seu nome que temos a perseverança dos mansos para nos dedicarmos ao bem. O nosso combate não é uma luta contra os outros e não recorre às armas da violência, do desprezo ou da opressão. A nossa única arma é o amor que se

E assim chegamos à conclusão do nosso espaço de hoje, agradecendo a sua presença. Voltamos amanhã, neste mesmo horário, com mais informações direto do Vaticano para você e da viagem apostólica do Papa Leão à França.

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1: 18h38. 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

0: Bem, amigos de todo o Brasil, estamos de volta com o nosso Em Romaria, caminhando juntos nesse terceiro milênio. Nos estúdios da Rádio Vaticano, Silvone José. Bem, amigos de todo o Brasil, é com alegria que nós recebemos aqui nos nossos estúdios Gabi Bonvecchio, jornalista que está conosco nesse período, fazendo também uma espécie de estágio, mas trazendo também a sua alegria de ser jovem no meio de todos os nossos amigos. Gabi, seja bem-vinda, tudo bem com você?
1: Obrigada, Silvonei, é uma alegria para mim estar aqui, participando desse momento e também vivendo essa experiência aqui em Roma, na Rádio Vaticano. Estou aprendendo muito com todos vocês.
0: Como é que está indo a experiência?
1: Muito bem. É um sonho, né, para nós jovens que atuamos na comunicação, nas paróquias. Então, estar no Vaticano e ver e conhecer os bastidores é muito especial.
0: Muito bem, mas hoje nós não vamos falar da Gabi, mas vamos falar de alguém que você conhece muito bem e dedicou um pouquinho do seu esforço para contar um pouquinho sobre a sua vida. Uma pessoa que a gente gosta muito, faz parte da vida de milhões de pessoas e que nessa semana celebrou 6 décadas de sacerdócio. Nada mais, nada menos do que o nosso querido Padre Zezinho. Você teve a alegria e a responsabilidade de escrever um livro sobre Padre Zezinho, né, contando, com o aval dele, né, um pouquinho de tudo aquilo que ele fez durante ao longo da sua existência. Começamos por aí. Quem é Padre Zezinho?
1: Padre Zezinho é um sacerdote. Assim, nós temos que dividir. Vamos dividir o Padre Zezinho, que todos conhecem, né, o cantor e o compositor, e o Padre Zezinho do dia a dia. E eu tive a graça de conviver com os dois lados desse sacerdote, e ele é uma pessoa criativa, que está o tempo todo pensando no novo, tentando se adaptar também às novas realidades. O Padre Zezinho, ele é uma pessoa generosa, né, por trás, assim, dos bastidores, ele é sempre muito generoso e também muito responsável e comprometido com os votos dele, com a igreja. Ele é muito estudioso e está sempre atento também com o que os papas estão falando. Mas eu acredito que é um sacerdote que marcou gerações, né? É alguém que consegue transmitir a mensagem, assim, de uma forma simples, popular, e consegue falar em uma frase, uma homilia inteira, uma homilia de horas, assim.
0: Como é o dia a dia com o Padre Zezinho? Você tem a alegria de poder trabalhar? Porque a Gabi, ela também presta a sua colaboração com a editora, né, dos Deonianos. Padre, como é o dia a dia?
1: O dia a dia dele é de uma pessoa comum. Ele mora, né, numa casa religiosa, então ele tem diabetes, né? Então ele tem ali uma alimentação especial. Mas ele gosta, ali em Taubaté, onde ele vive, ele sai, ainda dirige, aos 85 anos ainda dirige, está sempre envolvido em novos projetos, está gravando, ele tem programa de rádio, então ele sempre está no estúdio dele. Ele fala, eu estou trabalhando. A gente acha que ele não está trabalhando, mas a gente chega lá no estúdio, ele realmente está escrevendo, está lendo, ele tem um tempo ali do dia dele dedicado só à leitura também. E é alguém que está sempre incentivando as pessoas ao redor. Então, ele sempre chega com o livro, pergunta se a gente está lendo. Mas é uma pessoa super ativa. Ele é super ativo e está sempre atento ali a todos e a tudo, né? Que gosta de estar ligado ali nos meios de comunicação, no jornal também. Mas é uma pessoa ativa, criativa o tempo todo.
0: Bom, ele sempre, nas conversas que a gente teve, ele sempre falava que ele era um padre que canta e não um cantor que é padre, né? Ele sempre foi sacerdote. E nós estamos celebrando junto com eles 60 anos, 6 décadas. Como é que você vê Padre Zezinho, então, sacerdote. Deixamos o artista, sim, o cantor, aquele que faz catequese, mas o sacerdote.
1: O sacerdote é alguém que está sempre atento ao próximo. Então, ele não só aos fiéis, mas aos confrades dele. Ele é um padre deoniano que fez os votos dele. Então, ele é muito fiel. A gente vê que em cada gesto dele, ele é muito fiel aos votos que ele fez, que é o voto de pobreza, o voto de castidade, o voto de obediência. E ele é muito preocupado, né, com a congregação dele. E ele vai essa mensagem também, ele recebe como sacerdotes muitos padres. Então, ele tem essa, né, ele é um padre pioneiro, um padre de 60 anos que tem uma estrada. Ele sempre está recebendo também os padres que pedem conselho para ele. Mas, assim, as pessoas não conhecem muito esse lado mais espiritual do Padre Zezinho. E ele tem o cantinho dele de oração, né, ele... É, estuda muito os documentos da igreja, então ele é um padre como um outro padre comum, assim, mas que poucos conhecem esse lado dele, né?
0: Poucos conhecem, mas você teve oportunidade de conhecer um pouquinho melhor. Por que Zezinho?
1: Zezinho, quando ele era criança, ele teve alguns apelidos, né? Ele já foi Zé, já foi Zezé, já foi Zezinho. E aí, quando ele entrou para o seminário, ele voltou a ser José Fernandes de Oliveira. E aí, quando ele veio para o Brasil, ele estudou nos Estados Unidos, ele fez teologia nos Estados Unidos, ele passou a trabalhar nas escolas. E lá ele tinha as atividades com as crianças, ele gostava de brincar com as crianças, e as crianças ficavam, Padre Zezinho, Zezinho, Zezinho, e ele gostou. E foi pegando, né, porque daí os professores também foram chamando de Zezinho, e ele começou a ser conhecido como Zezinho. E aí, quando ele foi gravar nas Paulinas, ele precisava de, né, colocar o nome dele no disco, e ele quis Padre Zezinho. Ele disse que é um nome, assim, que aproxima mais das pessoas, e ele também se enxerga mais na questão da mística da pequenez, né, que ele se reconhece, que ele sempre gostou muito. Então, foi um apelido que as crianças que deram para ele, as crianças da escola onde ele trabalhava.
0: Você falou que ele canta, né? E encanta. Vamos ouvir alguma coisa, então, do Padre Zezinho, falando das nossas famílias do Brasil.

0: Estamos conversando com a Gabi Bonvecchio sobre o nosso querido Padre Zezinho. Bom velhinho, podemos dizer ou não?
1: Bom velhinho.
0: Bom velhinho.
1: Bom velhinho.
0: Então, Padre Zezinho, estiver ouvindo a gente, né, nosso carinho, nosso afeto, para quem com os 85 anos, nós estamos celebrando 60 como sacerdote. E o Padre Zezinho, desde o início da sua, vamos dizer também, carreira como cantor, como comunicador, ele colocou e impostou uma linha que nos traz os documentos da igreja, que nos traz uma maneira de fazer catequese muito mais próxima, né, para que as pessoas pensem. Eu creio que ele sempre fala daquela que ele é um repercutidor, por isso que é um catequista, ele repercute. Olhando um pouquinho, você que teve a possibilidade de estar pertinho dele e também de escrever sobre isso, por que que ele fez isso? De onde é que ele tira essa inspiração? Naturalmente dos documentos da igreja, como ele sempre disse, né? Das suas músicas, mas são músicas que também, por exemplo, a oração pela família, né? São músicas que hoje dificilmente alguém, quando ouve, não para para ouvir. De onde é que vem tudo isso do Padre Zezinho? Da oração dele, da maneira dele ser, enfim, como é?
1: Eu acredito que vem da formação dele, né, nesse período, toda a conversa que eu tive com ele, esse período de convivência. Então, vem da formação dele. O Padre Zezinho é um padre deoniano e tem o carisma deoniano enraizado nele. E ele é um padre fruto do Concílio Vaticano II, né? Então, ele viveu toda essa mudança de transformação na igreja. Então, quando ele se ordenou, foi para São Paulo, a atuação dele ali já foi nesse período de renovação. E também na convivência dele, na história de vida, o Padre Zezinho é um padre que passou ali por necessidades básicas quando era criança. Então, esse contato dele ali na vila onde ele morava, ele via o sofrimento das pessoas, né? Então, acredito que seja um pouco da formação e também da história de vida dele, da família dele, né? E claro, a gente não pode deixar de falar da ação do Espírito Santo. O Padre Zezinho é uma pessoa inspirada, né? Então, às vezes, ele vem com uma pérola, assim, a gente fala, ah, não sei, quando a gente vê ela, ele já pensou, ele já viu mais à frente, né? A gente tá indo, ele tá voltando. Então, acredito que seja aí um pouco de tudo.
0: Você falou da família. Ele tem uma música muito, muito especial, que é Utopia, né? Sim. Que conta um pouco a história da sua família. Tem alguma coisa que ele contou para você também sobre isso?
1: Da Utopia, essa música foi um pedido da mãe dele. Ela é muito especial, ela é muito bonita e a história dela também é. Foi um pedido, a mãe dele pediu para ele escrever uma música que remetesse ao pai dele. Então, a Utopia ele fez em um trem, em uma viagem. E aí ele conta que quando ele chegou da viagem, ele mostrou a música para a mãe dele falou que a música representava realmente o pai dele, que era aquilo, que ela conseguiu, né, retornar e reviver aqueles momentos que eles tinham quando o pai dele, no final do dia, já doente, né, pegava a viola com todo esforço e tocava. Então é uma música que emociona muitos hoje em dia, mas que retrata essa fase da vida do padre.
0: Na música tem uma frase que sempre me chamou a atenção. Fazia estripulia. Como que era Zezinho criança? Ele fala alguma coisa para você?
1: Ele contou algumas coisas, né? Ele era uma criança já muito envolvido na igreja, desde sempre, foi coroinha. Ele também ele gostava de brincar ali na vila. Ele auxiliava os irmãos dele, ele carregava as marmitas. Então, no horário do almoço, tinha a CTI, que era a fábrica lá em Taubaté. Ele que saía de manhã, ele ia para a missa, já saía da missa, ia para a aula, saía da aula, já pegava as marmitas e levava para os irmãos. E aí, depois disso, ele brincava, né? Como toda criança, ele cresceu brincando ali no território do conventinho, dos padres. Mas ele conta, vou até contar aqui um caso do livro, que ele falou que foi uma das vezes que ele ficou de castigo, porque a irmã dele deixou um dinheiro em cima, assim, da estante, ele pegou aquele dinheiro e ele achou que, né, na mente dele de criança, achou que não tinha dono e gastou, ele comprou um doce de abóbora. E aí depois a mãe dele descobriu que foi ele, ele acabou contando que ele que pegou o dinheiro e ele teve que juntar de novo, porque ele levava a marmita dos irmãos e também de outras pessoas, então ele acabava ganhando dinheirinho. E aí demorou um tempo pra ele juntando o dinheiro de novo até pagar a irmã dele. Ele falou que foi uma das poucas vezes que ele se recorda de ter ficado de castigo, assim, por algo mais grave, né? Mas ele brincava, ele, né, podia cair de bicicleta quando era criança, porque tava brincando no morro, enfim. Tem o lado dele como, né, toda criança.
0: Uma criança normal.
1: É, uma criança normal, exatamente.
0: Vamos recordar, então, Utopia.

0: Gabi, é claro, Padre Zezinho nos deixa um legado muito grande de música, de textos, de livros. Você tem ideia de quantas músicas ele fez e gravou?
1: Lá em Taubaté nós temos o Memorial Padre Zezinho e o levantamento que a gente fez até agora tem cerca de 1.800 canções, contando com as inéditas. Mas é um material que nós não terminamos, então provavelmente tem muito mais, porque todo dia ele aparece com uma nova criação. E livros, ele já tem mais de 120 livros.
0: Mais de 120
1: livros. Mais de 120 livros.
0: Você tem ideia de quantos discos ele vendeu?
1: Não.
0: Sem ser comercial, naturalmente, mas...
1: Não, ele...
0: Porque é um universo...
1: Sim.
0: Eu diria, dificilmente a gente encontra a casa de um católico que não tenha.
1: Uhum.
0: Não só de um católico.
1: É, aquele disco dele, Só Nascente, Só Poente, um certo Galileu, rendeu para ele, né, o disco de ouro, porque foram os mais vendidos.
0: Uhum.
1: Até então, mas nós não temos essa noção, nem as Paulinas, né, conseguiram dar esse número pra gente, porque... Naquela época, Padre Zezinho, como você disse, né? Todos tinham um disco do Padre Zezinho em casa. Marcou gerações.
0: Marcou gerações. E para você, o que marca o Padre Zezinho?
1: O Padre Zezinho, o sacerdote, o artista que todos conhecem, ele... A história dele já fala por si só, né? Mas o que me marca é o Padre Zezinho do dia a dia. O Padre Zezinho que come arroz com feijão. É um Padre Zezinho muito, muito mais legal. Ele é muito presente na vida de todos. Ele gosta de ser presente na vida das pessoas. Ele é um irmão, assim, preocupado. Eu tô aqui em Roma agora e eu percebo o quanto ele fica feliz pela minha conquista de estar aqui em Roma. E quando eu cheguei para pedir para ele, Padre, deixa eu contar a sua história, vai ser importante. Ele deixou porque ele viu que era importante para mim, que poderia me ajudar, e não pensou nele, né? E é claro, ele foi gostando do resultado. Então, Padre Zezinho, o que me marca é esse cuidado que ele tem com as pessoas que convivem com ele, e a forma como ele consegue se alegrar em ver o outro bem, o outro feliz. Hoje em dia é difícil isso, né? Então, eu acho isso muito bonito nele.
0: Como é que é o nome do livro?
1: Apenas um Cidadão do Infinito. E é curioso porque... Foi difícil escolher o nome, e aí eu pensei em O Cidadão do Infinito. E quando eu cheguei para ele, eu falei, Padre, o que o senhor acha de O Cidadão do Infinito? Ele falou assim, não, tira o artigo, coloca o apenas. Eu sou apenas mais um. Eu falei, tá bom. E ficou apenas um Cidadão do Infinito.
0: Pra gente terminar, eu creio que, como eu disse antes, a oração pela família se tornou um ícone nosso da música, ele cantou para o Papa, enfim. É uma oração que toda a família, eu creio, deveria, justamente, quando se dobra os joelhos, de poder pedir ao bom Deus de ter uma família assim. É uma música que a gente termina a nossa conversa, porque o convite é para que as pessoas também leiam o livro, né?
1: Sim.
0: Conheçam, né, Padre Zezinho, mas também para... dar graças ao bom Deus pela sua vida, pela sua vocação, por esses 60 anos de dedicação, de missão, né, como sacerdote. E a você também, Gabi. Obrigado por estar com a gente e de trazer um pouquinho também da história desse nosso amigo. Obrigado.
1: Eu que agradeço. É sempre uma alegria poder falar do Padre Zezinho, esse pioneiro que abriu muitos caminhos, né? Então ele merece essa homenagem.
0: E vamos então, o Padre Zezinho com a sua oração pela família.

0: E assim chegamos ao final do nosso Em Romaria desta semana, agradecendo mais uma vez a sua presença. Voltamos na próxima semana com mais um Em Romaria, caminhando juntos neste terceiro milênio.
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2: 19h12.
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Caros fiéis da nossa Arquidiocese de Pelotas, estamos iniciando o nosso programa semanal A Voz do Pastor. A Rádio Universidade, a nossa RU, sempre nos possibilita este encontro semanal do pastor com as suas ovelhas. Nós juntos formamos a Igreja Particular de Pelotas, a Arquidiocese de Pelotas. Como é bom lembrar, mas também viver, que nós somos a Arquidiocese de Pelotas. Nós, batizados e batizadas, nós, crismados e crismadas, nós, eucaristizados e eucaristizadas. Como todos nós já sabemos, o nosso programa A Voz do Pastor tem dois momentos importantes. O primeiro momento gira em torno da palavra de Deus oferecida pela Igreja para o final de semana que vivemos. E o segundo momento é uma partilha da nossa ação evangelizadora como Igreja Particular de Pelotas, a Arquidiocese de Pelotas. Iniciemos, pois, com o primeiro momento do nosso programa. Irmãos e irmãs, neste domingo, dia santo da memória pascal de Jesus, juntamo-nos ao louvor de toda a Igreja espalhada pelo mundo para dar graças ao Pai, porque Jesus é o Filho que trilhou em total fidelidade a obediência por meio de sua entrega, tornando-se a fonte da salvação para os que aceitam entrar no seu caminho. Por meio de nossa participação nos sagrados mistérios, nas celebrações que realizaremos no final de semana, ouçamos bem a palavra de Deus, guardemos ela no nosso coração e certamente transbordaremos o coração de cada um de nós em ação de graças ao Senhor. Vamos viver neste final de semana o 26º domingo do tempo comum. E para este 26º domingo do tempo comum, a Igreja nos oferece as seguintes leituras tiradas das Sagradas Escrituras. E assim nos oferece a Palavra de Deus para ser acolhida nos nossos corações e torná-la vida no dia a dia do nosso viver. Portanto, a primeira leitura oferecida pela Igreja é um trecho tirado do profeta Ezequiel, o livro profético de Ezequiel, capítulo 18, versículos 25 a 28. O salmo responsorial é tirado do salmo 24 do nosso saltério. A segunda leitura é um trecho tirado de São Paulo aos Filipenses, capítulo 2, versículos 1 a 11. E o evangelho oferecido pela Igreja para o 26º domingo do tempo comum é tirado do primeiro evangelho, um trecho, portanto, do evangelho de Mateus, capítulo 21,
versículos 28 a 32. Estamos, pois, abertos para acolhermos agora a palavra de Deus e iniciamos esta acolhida da palavra de Deus com a oração da coleta do 26º domingo do tempo comum. Oremos. Ó Deus, que mostrais vosso poder sobretudo no perdão e na misericórdia, derramai em nós a vossa graça, para que, correndo ao encontro das vossas promessas, mereçamos participar dos bens celestes. Por nosso Senhor Jesus Cristo, vosso Filho, que é Deus e convosco vive e reina na unidade do Espírito Santo por todos os séculos dos séculos. Amém. Ouçamos com afetuosa atenção a palavra de Deus e deixemos que ela produza frutos em nós. A primeira leitura tirada do livro profético de Ezequiel. Leitura da profecia de Ezequiel. Assim diz o Senhor: vós andais dizendo: a conduta do Senhor não é correta. Ouvi, vós da casa de Israel, é a minha conduta que não é correta, ou antes é a vossa conduta que não é correta? Quando um justo se desvia da justiça, pratica o mal e morre. É por causa do mal praticado que ele morre. Quando um ímpio se arrepende da maldade que praticou e observa o direito e a justiça, conserva a própria vida. Arrependendo-se de todos os seus pecados, com certeza viverá, não morrerá. Palavra do Senhor. Glória a vós, Senhor. Salmo responsorial, refrão: recordai, Senhor meu Deus, vossa ternura e compaixão. Recordai, Senhor meu Deus, vossa ternura e compaixão. Mostrai-me, ó Senhor, vossos caminhos e fazei-me conhecer a vossa estrada. Vossa verdade me oriente e me conduza, porque sois o Deus da minha salvação. Em vós espero, ó Senhor, todos os dias. Recordai, Senhor meu Deus, vossa ternura e compaixão. Recordai, Senhor meu Deus, vossa ternura e vossa compaixão, que são eternas. Não recordeis os meus pecados quando jovem, nem vos lembreis de minhas faltas e delitos. De mim lembrai-vos, porque sois misericórdia e sois bondade sem limites, ó Senhor. Recordai, Senhor meu Deus, vossa ternura e compaixão. O Senhor é piedade e retidão, e reconduz ao bom caminho os pecadores. Ele dirige os humildes na justiça e aos pobres ele ensina o seu caminho. Recordai, Senhor meu Deus, vossa ternura e compaixão. Estamos acolhendo a palavra de Deus do 26º domingo do tempo comum. Vamos acolher a segunda leitura. Leitura da carta de São Paulo aos Filipenses. Irmãos,
Se existe consolação na vida em Cristo, se existe alento no mútuo amor, se existe comunhão no Espírito, se existe ternura e compaixão, tornai então completa a minha alegria. Aspirai à mesma coisa, unidos no mesmo amor. Vivei em harmonia, procurando a unidade. Nada façais por competição ou vanglória, mas com humildade, cada um julgue o que o outro é mais importante. E não cuide somente do que é seu, mas também do que é do outro. Tende entre vós o mesmo sentimento que existe em Cristo Jesus. Jesus Cristo, existindo em condição divina, não fez do seu ser igual a Deus uma usurpação, mas esvaziou-se a si mesmo, assumindo a condição de escravo e tornando-se igual aos homens. Encontrado com aspecto humano, humilhou-se a si mesmo, fazendo-se obediente até a morte, e morte de cruz. Por isso Deus o exaltou acima de tudo. Ele deu o nome que está acima de todo nome. Assim, ao nome de Jesus, todo joelho se dobre no céu, na terra e abaixo da terra. E toda língua proclame: Jesus Cristo é o Senhor, para a glória de Deus Pai. Palavra do Senhor. Glória a vós, Senhor. Chegamos ao Evangelho proposto pela Igreja para este 26º domingo do tempo comum. Aclamemos o Evangelho. Aleluia, aleluia, aleluia. Aleluia, aleluia, aleluia. Minhas ovelhas escutam a minha voz. Minha voz estão com eles a escutar. Eu conheço então minhas ovelhas que me seguem comigo a caminhar. Aleluia, aleluia, aleluia. O Senhor esteja convosco. Ele está no meio de nós. Proclamação do Evangelho de Jesus Cristo segundo Mateus. Glória a vós, Senhor. Naquele tempo, Jesus disse aos sacerdotes e anciãos do povo: que vos parece? Um homem tinha dois filhos. Dirigindo-se ao primeiro, ele disse: filho, vai trabalhar hoje na vinha. O filho respondeu: não quero. Mas depois mudou de opinião e foi. O pai dirigiu-se ao outro filho e disse a mesma coisa. Este respondeu: sim, senhor, eu vou. Mas não foi. Qual dos dois fez a vontade do pai? Os sumos sacerdotes e os anciãos do povo responderam: o primeiro. Então Jesus lhes disse: em verdade vos digo que os cobradores de impostos e as prostitutas vos precedem no reino de Deus. Porque João veio até vós num caminho de justiça, e vós não acreditastes nele. Ao contrário, os cobradores de impostos e as prostitutas creram nele. Vós, porém, mesmo vendo isso, não vos arrependestes para crer nele. Palavra da salvação. Glória a vós, Senhor. E para
concluirmos o nosso primeiro momento do programa Voz do Pastor, que é acolhermos a palavra de Deus do final de semana que vivemos, vamos então agora para uma meditação breve sobre a palavra de Deus presente nestas leituras que a igreja nos ofereceu para este 26º domingo do tempo comum. No Evangelho encontramos a parábola dos dois filhos, exclusiva de Mateus, sem paralelos em Marcos e Lucas, dirigida aos sacerdotes e aos anciãos do povo. A parábola é emoldurada por duas interrogações que prendem a atenção dos interlocutores de Jesus. Em seguida, lê-se uma explicação que retoma o tema da autoridade de Jesus e do batismo de João Batista. Os líderes judaicos, criticados amplamente por Jesus no Evangelho de Marcos, pensam que servem a Deus com sua rigorosa e legalista fidelidade à lei mosaica. No entanto, não a obedecem. Por outro lado, aqueles considerados distantes de Deus e desobedientes à lei escutaram tanto a João quanto a Jesus, pondo em prática os mandamentos de Deus. Por isso, os cobradores de impostos e as prostitutas vos precedem no reino de Deus. Possivelmente estes simbolizam